Muito boa tarde, sejam bem-vindos a mais um Milky Bench. Hoje aqui na voz de Lucas Yamamoto e com a participação especial de Guilherme Costa, que trará para nós hoje uma crônica que andará por diversas editoras ao longo do mundo. E começamos agora ouvindo uma faixa de composição de Somai Sato com Birds in Warped Time, da qual vimos a versão gravada pela... gravada pela pianista Akiko Myers e pela violinista Ligian. Continuem sintonizados no 107.9, o Inco.pt, e já voltamos.

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0: E vai terminando agora a faixa Mass Transit Highway? Railway? Só desculpa. Hoje estou um bocado complicado na minha voz. Mas enfim, ficamos agora então com essa faixa de Monolake com Mass Transit Railway. E ficaremos agora com a crônica do Guilherme Costa. E aproveita essa crônica e já voltamos com o meio ambiente.
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sejam bem-vindos a mais uma crónica aqui no Meio Ambiente. Na sequência da semana passada, vamos continuar a explorar a música ambiente global e a influência étnica e cultural que cada editora leva. Começamos em território nacional, com a editora Espuma e Clean Feed. Embora a Clean Feed seja mais focada no jazz, o seu braço direito Espuma edita alguma da melhor música ambiental, eletrónica e experimental feita em Portugal, o que desafia as fronteiras do género. E está na rotação agora Soft Energy, de Rafael Toral.

Viajamos agora para o Hemisfério Sul, especificamente para a Argentina, onde vamos explorar a Aysadzana. A América Latina tem uma cena microambiente em enorme crescimento, fortemente influenciada por esta editora e por artistas desta editora, como Federico Durand. As pequenas editoras independentes da região focam-se no lado mais pastoral, lo-fi e nostálgico, mas Federico Durand o leva ao máximo. Estamos a ouvir a música do próprio La Siesta del Cipres.

Mudamos agora de continente, vamos para a Austrália, para explorar a editora Room 40, fundada pelo compositor Lawrence English. A Room 40 é um colosso de música experimental e ambiente na Austrália. A editora foca-se muito na field recording, ou seja, gravações de campo, e na forma como o som interage com o espaço e o corpo humano. E agora estamos a ouvir The Liquid Casket, de Lawrence English.

Viajamos agora para o Japão, onde vamos ver a editora Empire of Science. O Japão já tem historicamente uma ligação profunda com o ambiente, pois conhecido nos anos 80 como Kankyu Ongaku, ou música ambiental. Embora existam reedições incríveis, a Empire of Science, que é gerida pelo Visible Cloaks, editores locais independentes capturam na perfeição o minimalismo e a delicadeza nipónica. Estamos agora a ouvir um dos maiores mestres da música ambient, Hiroshi Yoshimura, com a música Something is Blue.

Terminamos assim esta série de crónicas de ambiente global. Continuem sintonizados na Rádio 107.9 rock.pt e no meio ambiente. Até breve.

E após o fim da crônica de Guilherme Costa, ouvimos agora a faixa Christian Wolf in Cambridge, tema este composto por Morton Feldman, da qual ouvimos a versão gravada pela Brandeis University Chamber Chorus. E deixem-se ficar agora então com a faixa Juno, de Harold Budd. O meu ambiente permanece na Rádio Universidade de Coimbra até às 19 horas, e continuem conectados desse lado.

E vamos chegando ao finzinho dessa faixa do Herod Budd com o Juno. E também vamos chegando ao fim deste meio que ambiente de hoje. Gostava muito de agradecer a presença de todos os ouvintes. E ao nosso querido Guilherme Costa pela lindíssima crônica. Gostava também de desejar um ótimo fim de tarde a todos. Muito obrigado. Aqui quem vos fala é Lucas Mamuto. E continuem sintonizados no 107.9 ou em huck.pt.

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Acabamos de escutar o terceiro andamento Allegro Moderato ma Risoluto da sonata para flauta, viola e harpa do compositor Claude Debussy, interpretado pelo trio Debussy de Paris, com Jacques Royer na flauta, David Binder na viola e Francis Pierre na harpa. A partir das 2 da manhã vamos escutar a Opus número 12 da coleção Tout Espoir est Perdu para a bateria de 8 peças, guitarra distorcida e caixotes de lixo amplificados, interpretada pelo grupo de 9 virtuosos Sipcote.

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Boa tarde. O meu nome é Rafael Jerónimo. E comigo o Suburbano volta a entrar em sintonia nos 107.9 FM ou em RUC.pt para mais um bonito final de tarde de quinta-feira, dia 2 de julho de 2026. Ouvimos da Body Mon nos 107.9 FM ou em RUC.pt para mais um bonito final de tarde de quinta-feira, dia 2 de julho de 2026. Ouvimos da Body Mother, segunda faixa.

Doadir, duas das faixas que figuram no seu mais recente álbum Lamb Rising, lançado em maio de 2026. Seguimos pelo Boom Bap e depois de ouvirmos os toques experimentais de Lulamoon, continuamos a deixar-nos levar pela suavidade do molho de Neo Soul e R&B de outra voz feminina do hip-hop underground. C-Red está em destaque em Work It Out e Second Call, as duas próximas faixas que entram, agora em sintonia. Continuem pelos 107.9 FM ou em rook.pt no nosso site. Work It Out de C-Red e Agent M a passar agora no Suburban. Até já!

Este foi Second Call com Master Ace, nome da faixa que intitula o álbum de onde saíram estas duas pérolas que acabámos de ouvir, da autoria de C-Red e Agent M, lançada em 2025 com o selo da Old Soul Music. Agora é a vez de John Robinson, MC, produtor e arquiteto cultural de Atlanta, Georgia, que ouvimos as próximas faixas do programa de hoje. No Rhythms Without Blues é o nome da segunda faixa de Sincerely JR, que entra agora em rotação acompanhada depois de Let's Get It, também do mesmo álbum. É o que temos para o menu de hoje por agora. Continuem a aproveitar a viagem no suburbano de hoje, nos 107.9 FM ou em rook.pt. John Robinson, No Rhythm Without Blues. Até já.

Este rapper de Atlanta que com Jermaine Holmes tocou agora no Suburbano desta tarde de quinta-feira. E por aqui continuamos agora com um tema mais familiar para alguns dos nossos ouvintes mais atentos. Isaiah Rashad entra agora na lista com Freelancers do álbum The Sun's Tirade de 2016. Estão a ouvir o Suburbano, obrigado por continuarem desse lado. O comboio segue agora com Freelancers em sintonia nos 107.9 FM ou em ruc.pt.

Burden Diz. A abrir as portas ao rap britânico no programa de hoje. Esta com a autoria de Oakland e Wilfred, nomes proeminentes na reinvenção recente do grime. Esta retirada do seu projeto em colaboração Love Rhythms de 2024. Sem perder mais tempo, avançamos agora por terras britânicas com o freestyle It's London Living, single do rapper 808 Mystic com o selo da DK Records. E então, a cruzar a sintonia dos 107.9 FM e do nosso site ruco.pt, onde podem continuar a ouvir mais uma hora de hip-hop no Suburbano de hoje. Ouvimos então 808 Mystic, It's London Living. Até já.

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1: With the cheek slapper, tema de Afro Surrealist, lançada independentemente em 2023 pelo rapper britânico. E é por estas terras que continuamos ainda. Saeming, rapper do sul de Londres, outro especialista em misturar temperos de grime à temperatura do hip-hop londrino. A receita que vamos ouvir agora criou Arthur, faixa bónus do EP 2001, com 5 faixas, lançado por Saeming em março de 2023. Arthur e depois Summer Nights de Saeming a entrar nesta próxima paragem do suburbano de hoje. Meu nome é Rafael Jerónimo e continuamos, como habitual, até às 21 horas da noite com muito mais hip-hop, agora a viajar por terras londrinas com Saeming. Até já!

Ouvimos Summer Nights, escrito sem a letra E, no tema original de Saeming, rapper do sul de Londres, que em 2023 apresentou o seu EP de nome 2001, inspirado em Joey Badass, de onde sai este suave molho de saxofones de neo-jazz e hip-hop chamado Summer Nights, tema que, relembro, acabamos de ouvir. Adicionamos agora um tempero diferente com Jaya Had a Dream, rapper irlandesa-jamaicana, que em 2025 lançou Happiness From Agony, álbum que abre com State of the World, o próximo tema que entra em rotação no suburbano de hoje. Jaya Had a Dream, State of the World, até já.

já ia Had a Dream, State of the World, e aqui um pequeno reparo, tal como a sequência anterior de músicas de Saeming, a ordem das músicas de Jay Had a Dream, que entraram em rotação, teve a sua ordem trocada, mas as músicas foram as mesmas, respectivamente, Main Characters e State of the World. A chegar ao fim da viagem de hoje, ouvimos Paul Stephan com Growth and Relax, em colaboração com DB. Ainda pelas sonoridades britânicas, a chegar a uma energia final já perto de encerrarmos o Suburbano de hoje. Growth and Relax para continuar a ouvir em 107.9 ou em RUC.pt no Suburbano desta quinta-feira de 2 de julho de 2026. Até já!

Take What You Want, de Paul Stephan, ainda já perto do final deste suburbano de hoje, que ainda não acabou, porque ainda temos Frank Medley a entrar com toda a força neste finalzinho, também em registro de freestyle. Fall Off é uma das faixas de Scars, álbum de 2025, lançado em nome próprio pelo artista. Fall Off de Frank Medley, a iniciar as despedidas do suburbano de hoje, para ouvir em 107.9 ou em rook.pt.

E é com Fall Off de Frank Medley que o Suburbano de hoje chega ao fim. Muito obrigado por continuarem desse lado. Para encerrar, voltamos aos Estados Unidos com Vince Staples. Black and Blue é o nome da faixa de Dark Times, álbum de 2024, com que me despeço. O meu nome é Rafael Jerónimo, o Suburbano volta só na próxima quinta-feira, mas podem continuar sintonizados nos 107.9 FM ou em RUC.pt, agora com pausa também para a síntese informativa, antes de voltarmos com mais música. Vince Staples, Black and Blue, da minha parte é tudo.

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Olá, muito boa noite a quem nos escuta nos 107.9 FM online em ruco.pt. O meu nome é Gouve e nesta quarta-feira, às 11 da noite, está aqui a começar mais um speedrun. Hoje tenho um programa preparado um pouco diferente. Estou aqui sozinho, não tenho a companhia da Marta, como é habitual, mas a partir da próxima semana entramos já na grelha de verão da RUC. O speedrun vai continuar nesta grelha de verão, mas vamos experimentar com formatos um pouco diferentes. E então hoje, aquilo que vos trago preparado também a celebrar um mês, ou um pouco mais de um mês, da passagem do palco RUC pela queima das fitas e também da minha passagem pelo palco RUC, trago-vos um segmento do meu DJ set no palco RUC. Então vamos estar ao longo desta hora a ouvir algumas faixas que já estiveram neste programa, naturalmente, não é sendo esta a minha seleção musical, mas também algumas que não ouvimos, ou outros estilos musicais que não costumamos acolher aqui no speedrun. Então, para começar, temos um remix da faixa 2&2 da Azealia Banks. Fiquem com Sobete ou 2&2 do Noroest Music, creio eu, e continuem desse lado com muita música ao longo desta próxima hora.

Masturbação com produção de Laza, seguido de Made for What, mais um remix nestes primeiros 15 minutos de Speedrun, mas desta vez da produtora EM Lau. Agora ouvimos Lígia de Onírico e estamos nos primeiros segundos de Rumba do produtor Corredor. Continuem desse lado, ainda falta bastante

Venho fazer uma última interrupção à música do Speedrun de hoje. Acabei por não anunciar todas as faixas que passei, mas tivemos a ouvir alguns artistas como R-Kills, Upsis, NA740, Sushinigami, XX, Amor XX, entre muitos outros. O resto do meu set do Palco Rock está publicado no meu SoundCloud, podem procurar por Govi e lá encontrarão muito facilmente. O Speedrun regressa no horário habitual, na próxima semana, quarta-feira, às 23h, mas já na Grelha de Verão com as surpresas que eu tanto vos prometi no início deste programa. Fiquem então com estes últimos 5 minutos de Speedrun na Rook e continuem a ouvir a Rook nas próximas horas, nos próximos dias.

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fantástico os portugueses Glockenwise a abrirem o Listofilia de 3 de julho, Dia Internacional Sem Sacos de Plástico. O Dia Internacional Sem Sacos de Plástico é uma data que tem como objetivo sensibilizar a população e a sociedade em geral para o consumo excessivo de plásticos descartáveis e para os seus graves impactos ambientais. A ideia é reduzir o consumo de sacos de plástico e utilizar alternativas sustentáveis como os sacos reutilizáveis ou laváveis. Na emissão de hoje, na Rádio Universidade de Coimbra, todas as canções são sobre o plástico, uma invenção que conquistou o mundo e agora ameaça destruir o planeta e os seus ecossistemas se nada fizermos no sentido de uma utilização mais racional. O meu nome é Cláudio Pedrosa, os Glockenwise são de Barcelos, e Plástico foi o seu quarto álbum editado em 2018. Ouvimos o tema-título na abertura deste Listofilia. Fiquem desse lado até às 9 da noite, nos 107.9 FM ou em www.rug.pt. Hoje é a última emissão do Listofilia, com canções sobre plástico. Os microplásticos ameaçam os nossos oceanos, mares e praias. A propósito, os Gorillaz e Plastic Beach. Colaboração com Mick Jones e Paul Simonon dos The Clash. Recordação de 2010 para os Gorillaz. A propósito, os Gorillaz e Plastic Beach. Colaboração com Mick Jones e Paul Simonon dos The Clash. Recordação de 2010 para os Gorillaz.

colaboração de Kenny Jenkins ou Diverse com os Perfumes 73, neste Plastic de 2003, álbum One World Extinguisher para a Warp Records. Estamos a assinalar o Dia Internacional Sem Sacos de Plástico nesta listofilia dedicado a canções sobre plástico. O plástico cedo ganhou um sentido pejorativo, associado ao que não é natural ou orgânico, ao que é pouco autêntico e sem valor. Em 1980, os The Bugles já alertavam para a era do plástico. O disco chamava-se The Age of Plastic. E para além do célebre Video Killed the Radio Star, incluía este The Plastic Age. Recuperação para os The Bugles em 1980.

X-Ray Specs e Plastic Bag nesta listofilia de 3 de julho, o Dia Internacional Sem Sacos de Plástico. Sacos de plástico e plástico em geral, só nas músicas que temos para vocês até às 21 horas na antena da RUC. O álbum de onde foi retirado este Plastic Bag era Germ Free Adolescence, de 1978, disco clássico dos X-Ray Specs, de polystyrene, nome de polímero com ligação direta aos plásticos em foco nesta emissão. Mais um saco de plástico, desta vez preto, trazido pelos Chrome e a embrulhar o disco de 2002, Ghost Machine. Fiquem com os Chrome e Black Plastic Bag.

Rádio Universidade de Coimbra, até às 9 com o Listofilia. Plástico na música, ou músicas que nos falam de plástico, é a nossa proposta de hoje, na data que assinala o Dia Internacional Sem Sacos de Plástico. Últimos minutos com os Pia Fraus, da Estónia, e Plastic World, um tema retirado do seu sétimo disco de 2021, Now You Know It Still Feels the Same. Antes estivemos no Japão em 1980 para recordar o disco de estreia dos Plastics. Chamava-se Welcome Plastics e tinha no alinhamento o tema I Wanna Be Plastic. É muito plástico para uma banda só. Vamos recuar ainda mais no tempo, até 1967. Clássico Surrealistic Pillow para os Jefferson Airplane. Disco que fechava com este tema de Marty Balin. Plastic Fantastic Lover.

Vendedor de las chicas de plástico, Charlie García e o projeto La Máquina de Hacer Pájaros. Segundo e último álbum de 1977, Películas. O rock progressivo argentino da década de 1970, nesta listofilia de 3 de julho. Segunda metade deste programa dedicado a canções sobre plástico, vamos regressar a um álbum que já por aqui rodou há algumas semanas. Falamos da compilação We Need to Go Back, da Unissued Warner Brothers Masters, que reúne gravações mais ou menos perdidas de Dionne Warwick, como esta, Plastic City. Gravação de 1974, um tema de Burt Bacharach e Bobby Russell, a voz de Dionne Warwick.

final do Lista ao Filia de hoje. Última emissão na antena da Rádio Universidade de Coimbra. I'm so good that I don't have to brag. Shel Silverstein sings his songs. Gravação ao vivo de 1965 para Shel Silverstein e que incluía este Plastic. Shel Silverstein, escritor, poeta, ilustrador, compositor e dramaturgo norte-americano, conhecido pelo seu humor irreverente e imaginação marcante, célebre sobretudo pelos seus livros infantis ilustrados, que combinam simplicidade, profundidade e um olhar original sobre a infância e a vida. Ele que também escreveu canções de sucesso para diversos artistas. Mais canções sobre plástico, mas não de plástico. Desta vez com o disco de 1995 de Eric Matthews, It's Heavy in Here. Uma edição da Sub Pop que incluía este Forging Plastic Pain. Eric Matthews.

perdidas do Listofilia com os equatorianos Pânico e Banderitas de Plástico, EP de 2017, Señales. Foi uma emissão dedicada ao Dia Internacional Sem Sacos de Plástico, todos os dias, não só o de hoje, e desfilámos canções sobre plástico. Foi também a última emissão do Listofilia. Na próxima semana começa a grelha de verão da Rádio Universidade de Coimbra, com muitas surpresas e vozes novas. Estejam atentos. Este programa ficará disponível em podcast no site da RUC. Muito obrigado pela vossa companhia ao longo destes meses e fiquem com Sampha e Plastic 100 Degrees, do álbum Process, de 2017. Tenham um ótimo fim de semana na companhia da Rádio Universidade de Coimbra.

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1: Muito bom dia, são agora 10 horas, é tempo de mais uma síntese informativa. O programa de férias de verão do Jardim Botânico da Universidade de Coimbra começou hoje às 9. O evento vai decorrer até sexta-feira e vai retomar entre 20 e 24 de julho. A iniciativa destina-se a crianças entre os 7 e 10 anos, inclui atividades ao ar livre, explorações científicas e trabalhos manuais. O principal objetivo do programa é promover a educação ambiental e científica de forma lúdica. A participação na segunda semana da edição está sujeita à inscrição prévia no site do Jardim Botânico da UC. O segundo Congresso dos Estudantes Finalistas do curso de Licenciatura em Enfermagem começa amanhã às 9. O evento vai correr até quarta-feira no Polo A da Escola Superior de Enfermagem da UC e é destinado a estudantes e profissionais da área. O Congresso tem como objetivo promover a partilha científica e a reflexão crítica na enfermagem. O programa conta com palestras, sessões científicas e mesas redondas e promove um espaço de divulgação e aprendizagem. A entrada é mediante inscrição prévia. O projeto Is Adoráveis, uma oficina de dança com Noelle e Kikuchi, teve início hoje às 9h30. A iniciativa vai decorrer até sexta-feira no Convento de São Francisco e tem como objetivo promover uma oficina de dança criativa e inclusiva. O programa destina-se a pessoas dos 6 aos 86 anos e procura estimular a livre expressão corporal. Is Adoráveis é uma homenagem à bailarina e coreógrafa norte-americana Isadora Duncan, que se destacou por ser pioneira da dança moderna no início do século XX. O laboratório de movimento culmina com um espetáculo aberto ao público, no último dia, onde os participantes assumem um papel ativo na sensibilização artística. A entrada tem um valor de 4 euros e os bilhetes já estão disponíveis.
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1: Estão neste momento 27 graus. Segundo o Instituto do Mar e da Atmosfera, as temperaturas vão subir até aos 33 graus e descer aos 18.

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1: O trânsito circula com algum congestionamento no IC2. Chega assim ao fim mais uma síntese informativa, desta vez na voz de Mercedes Oliveira. A informação regressa às 18 horas. Por enquanto, fique desse lado em 107.9 FM ou em RUC.pt. Já a seguir, o programa Café Olé.

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Bom dia, bem-vindos ao Sei Lá, o programa da manhã da Nova Grelha de Verão da Rádio Universidade de Coimbra. Eu sou a Rita Semedo, eu estou aqui com uma convidada muito especial. Estamos com algumas dificuldades técnicas para o típico aqui da manhã. Vamos continuar aqui com Freak Like Me, da Adina Howard, e já voltamos com mais novidades.

0: Oi, oi.
1: Bom dia. Agora sim.
0: Agora estamos a ouvir. Bom dia a todos. Então, é a nossa primeira vez.
1: Exato.
0: Aqui, sozinhas.
1: No estúdio.
0: Desprotegidas.
1: É assim, é bastante assustadora.
0: Sim, sim, sim. Mas...
1: Mas nós estamos muito bem preparadas, porque nós fomos muito bem formadas pelo nosso querido formando João António Sousa.
0: É verdade, e na verdade tivemos assim uns meses intensivos, não é?
1: Exato.
0: Intensivos de curso.
1: Intensivos e divertidos.
0: Claro.
1: E com muito bom humor e com muito boa vontade.
0: E aprendemos bem.
1: Exato.
0: Acho que aprendemos bem. E pronto, estamos aqui a dar entrada... Acho que somos as primeiras pessoas a fazer a nova grelha, a grelha de verão da RUC.
1: Yeah.
0: Eu acho que, pronto, estamos a fazer o programa Sei Lá. E é o programa de conversa que vai agora acontecer na RUC de manhã. E vai correr bem. E estamos assim um bocado nervosos, mas eu acho que é tasse. Ou seja... Vamos explicar a situação, quem nos está a ouvir, é a primeira vez que nós somos formandos ainda, ou seja, nós ainda estamos a aprender a fazer rádio e nós estamos aqui sozinhos pela primeira vez, ou seja, nós não temos ninguém que esteja a controlar, na verdade, neste momento,

0: estou eu e está o sol lá à minha frente, portanto estamos a fazer rádio e está a passar, ou seja, é ele que está a fazer sozinha as faixas, está a passar as faixas, eu não sei se me estou a explicar.
1: A transmissão.
0: Exatamente, ou seja, estamos sozinhos no estúdio. E é bem intimidante, é, porque estamos a aprender e vamos cometer erros, mas também é sobre isso, eu acho. Ou seja, eu acho que é sobre fazermos as neiras.
1: Sim, exato, é sobre correr mal e depois na próxima vez não correr mal. No fundo.
0: Sim. E pronto, vamos estar com vocês até por volta do meio-dia, não é? E vamos passar umas faixazinhas, vamos falar sobre algumas coisinhas que nós planeámos falar e vamos falar sobre um álbum. Vamos dar destaque a um álbum daqui a pouco. E é isso.
1: É, acho que é isso. Acho que podemos ouvir uma musiquinha agora para digerir esta informação toda. Portanto, nós agora vamos ouvir Lost the Cat com I Don't Wanna Get a Job.
0: Juro.

0: Portanto, nós vamos falar agora um bocadinho mais, mas primeiro temos um passatempo da Rádio Universidade de Coimbra, como um sonho lindo, uma viagem através do cancioneiro de Fausto Bordal Dias, no Teatrão. Vou passar a ler um bocadinho da sinopse. Dos sonhos partimos para esta viagem musical que homenageia a obra de Fausto Bordal Dias, dono de uma linguagem estética inconfundível. 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Portanto, para os interessados, se habilitarem a ganhar o bilhete, têm que enviar um e-mail para secretaria@ruc.pt com os dados de nome, cartão de cidadão, cartão de cidadão e contacto. Ia morrendo agora. E é isso.
1: E é isso. E parece-me muito interessante, na verdade.
0: Exato.
1: Quando eu ouvi o título, pensei logo, será que isto é uma interpretação do Por Este Rio Acima? E, de facto, Fausto é insano. Pronto. Eu adoro Fausto. Mas pronto, para se habilitarem a ganhar, não se esqueçam de participar e de enviar um e-mail com as vossas informações. E nós continuamos por aqui.
0: Exato.
1: Nós continuamos por aqui e acho que agora já mais à vontade, agora já.
0: Um pouco mais.
1: Ou seja,
0: mais,
1: custa um bocadinho a engrenagem a entrar, mas eu acho que agora já vai entrar.
0: O motor já aqueceu.
1: Acho que podemos falar agora um bocadinho das nossas experiências no curso.
0: Sim, exato.
1: Pronto, olha, eu já conheci a RUC há mais tempo, ou seja, eu já. A minha prima já faz parte, já faz RUC há muitos, muitos anos. E eu sempre tive aquele bichinho, ou seja, eu sempre quis experimentar a RUC, mas eu nunca tinha tido a coragem, ou o tempo, ou as duas coisas, para experimentar a RUC. E este ano eu decidi só, como se eu não tivesse mais mil coisas para fazer, entrar no curso. E, portanto, todo o processo é fixe, ou seja, desde a entrevista inicial que nós temos, ou seja, para falar um bocadinho de nós, e nunca é uma cena... Eu achava que era uma cena muito mais complexa ou estranha do que aquilo que realmente é. E falamos um bocadinho de nós, aquilo que nós gostamos de ouvir, porque eu acho que estás a fazer errado, então é mesmo importante sabermos o que é que... conhecermos uns aos outros. E depois passamos à parte dos cursos, onde temos alguns meses de formação, não é? E, ou seja, como funcionou para nós, eu e a Rita estivemos na mesma turma, portanto, para nós funcionou da mesma forma, ou seja, todas as quintas-feiras tínhamos uma aula à noite e o Sousa explicava-nos como é que funcionava a mesa, e depois da mesa passámos a começar a fazer crónicas, a saber como é que se monta uma crónica, e depois a partir daí tínhamos cada aula que falar-se um bocadinho sobre um álbum, que eu acho que era a coisa mais fixe. Para mim era a cena mais fixe que fazíamos, porque era aquele momento em que nós saíamos da aula, mas a RUC continuava em nós e nós tínhamos aquele... Ou seja, não era uma obrigação, porque eu acho que nunca... Pelo menos eu nunca levei isto como uma obrigação, de ir para casa e o Sousa mandava-nos um álbum e tínhamos que ouvir o álbum e tínhamos que refletir sobre um álbum. Eu acho que isso era muito fixe. E a experiência foi bem boa, porque, pronto, as crónicas correram em geral, acho que bem. Acho que a última, na verdade, a última crónica que eu fiz foi a que me correu pior. Mas as crónicas correram bem e depois... Toda a ideia que nós temos que fazer um programa e montar um programa e pensar um programa também é super fixe. E acho que a minha experiência no estágio foi mesmo boa. E tu? O que é que achas? Como é que foi para ti?
0: Eu gostei muito. É um bocado o que gostavas de dizer, não senti que fosse uma obrigação de todo mesmo. Aliás, se alguma coisa, eu adiava as minhas obrigações para poder ficar a trabalhar um bocadinho mais.
1: Exato.
0: Sobre isto. Eu divertia-me imenso a fazer CPCs. E também era um bocado por isso que vinha treinar tanto à RUC, assim. Porque, opa, eram 2 horas onde eu podia focar-me noutra coisa. Principalmente focar-me noutra coisa que tinha um quê de criativo para mim, não é?
1: Exato.
0: E eu só achei, lá está, achei sempre super interessante todos os trabalhos que nos eram dados, todos os trabalhos de casa que nos eram dados. Lá está, criámos o nosso próprio programa, todos os momentos de avaliação. E também acho muito interessante o facto de nos darem a formação de base, não é? A formação técnica, claro, para nós sabermos por onde começar, mas depois também nos darem espaço para nós criarmos um bocadinho as nossas próprias coisas, percebemos como é que funcionamos melhor nós próprios a trabalhar. O que será mais interessante para nós de explorar, dão-nos muita liberdade nesse aspecto, e eu acho isso muito interessante. E também acho muito interessante agora no estágio ver como é que, lá está, como é que nós desenvolvemos nesse aspecto, como é que, o que é que nós realmente vamos acabar por desenvolver de uma forma mais prática e mais realística e dinâmica.
1: Exato, porque é engraçado, pronto, é, porque nós somos um bocadinho diferentes até mesmo na questão musical, eu acho que, acho que até mesmo personalidade, eu acho. E acho que é giro nós conseguirmos, depois dos cursos, vir para aqui e tipo, vamos fazer um programa juntas.
0: Exato.
1: Ok.
0: Sim.
1: E eu acho que isso é fixe, porque acho que a rádio é muito mais, e o Barbosa disse isso no outro dia e ficou-me bem na cabeça, porque a rádio, pronto, o Barbosa também é um dos formadores, e nós estávamos a reunir e ele também disse que a rádio é muito mais do que só fazer rádio. E eu acho que isso é mesmo verdade, ou seja, nós termos que vir para aqui, quando tivermos os nossos programas, vir para aqui, fazer em direto, estar com as pessoas, tipo, sei lá, fazer amizades para além da rádio ou da turma, é sempre bem fixe. E eu acho que a RUC proporciona esses momentos, não é verdade?
0: Sim, e daí este aspecto de também ser uma associação, não é? E, portanto,
1: exatamente,
0: tem um aspecto de integração com toda uma comunidade de pessoas que têm este interesse em comum.
1: Exatamente.
0: E também tem este quê de nós aprendermos a trabalhar em equipa, lá está, mesmo com pessoas que são muito diferentes de nós, não só em termos, lá está, criativos ou de gosto musical, mas também de forma de pensar e forma de ser, e colaborarmos. E também, mesmo durante todo o curso, temos oportunidades de fazer coisas que não sejam só ativamente vir para aqui fazer um programa de música.
1: Exatamente.
0: Temos as emissões tanto da Feira do Livro, que nós as duas conseguimos fazer, como do palco RUC na Câmara das Fitas.
1: Exatamente.
0: Então nós conseguimos ter este contacto também um bocadinho diferente com o que é fazer rádio.
1: E o facto da RUC também proporciona nós irmos, ou nós podermos ir a festivais e cobrir festivais. Eu acho que isso é mesmo fixe. Eu acho que este ano não vou conseguir, porque eu, nesta parte agora do estágio, também não vou estar cá durante imenso tempo, mas eu acho que isso é mesmo um plus gigante ao curso, porque quantas pessoas é que têm a oportunidade, não é, de poder pegar no microfone e sair e partir a uma aventura num festival, ou que nós não conhecemos, ou que nós queremos realmente muito ir. E eu acho que isso é mesmo um plus muito grande da RUC, poder proporcionar-nos a experiência de ir a um festival, porque ir a um festival é toda uma logística que é mesmo difícil. Para mim é mesmo difícil, pronto, financeiramente, ou mesmo tipo a logística de arranjar pessoas para irem comigo, porque é difícil. E a RUC não só proporciona essa ida, como proporciona essa ida com outras pessoas que te vão fazer companhia, ou são pessoas que tu conheces, ou são pessoas que tu vais conhecer. Eu acho que isso é mesmo um plus gigante de poder fazer rádio na Rádio Universidade de Coimbra. É isso. E agora podemos estar aqui também, sei lá, no ar-condicionado e estava calor lá fora, também acho que é um plus, na verdade, porque está mesmo calor.
0: Ok, então acho que agora podemos ouvir mais uma musiquinha.
1: Isso.
0: Vamos continuar para Cimet com When a Good Man Cries.
1: Juro.
0: E de seguida também vamos ter My New Band Believe com Heart of Darkness.
1: Let's
0: Portanto,
1: go.
0: Vamos a isso.
1: Até já.

0: Portanto, estamos agora de volta. E assim já voaram
1: uns 45 minutos para aí.
0: Exatamente. Eu agora não estou a ouvir muito bem. Ah, ok, agora já estou. Estava com os fones baixinhos. Pronto, e assim já se passaram 45 minutos. E a seguir vou para a mesa, para o caos, que é a mesa para mim, claro. Que a mesa não é um caos, eu é que sou um caos. Pronto. Como é que estamos aí? Olha, vou-te perguntar o que é que podemos falar agora. Como isto é um programa, não é? Da manhã, é um programa de conversa. E eu acho que é fixe ter sempre tipo uma cena planeada para falar, mas acho também é fixe as cenas fluírem. O que é que aconteceu ontem? Eu vou trazer este tema porque eu acho que é bem polémico. Então o Brasil perdeu, não é? Nos mundiais contra a Noruega. Eu e a Maria Gaspar, que fazemos tipo dois cafés ao leste. Nós, a última vez que fizemos o café ao falámos do Mundial, porque tinha acabado de ser o jogo Portugal-Croácia, e acho que foi um jogo mesmo intenso. Eu não vi porque eu não sou a maior fã de futebol, e também como é à noite, eu à noite tenho sono e eu durmo cedo, eu gosto de dormir. Mas por acaso ontem estava num café durante o jogo do Brasil. Não estava propriamente a ver o jogo, mas foi muito triste porque eu estava junto a imensos brasileiros e eu estava a sentir a dor. Eu acho que eu não vou ficar assim hoje, caso aconteça, não estou a dizer que vai acontecer, mas caso aconteça, eu acho que não vou ficar assim, mas eu percebo porque eu acho que a Copa é uma coisa que eu não consigo perceber, mas é um fenómeno.
1: Sim, é um fenómeno.
0: E eu acho que é fixe, eu acho que há muitas coisas problemáticas por trás de uma Copa, e acho que é uma coisa que as pessoas iam falar mais, mas também acho que, no momento em que o mundo vive cenas tão, chamemos no mínimo estranhas, não é? De facto não é uma boa, it's not a good time to be in this world, tipo, não é, não estamos no melhor, na melhor fase das nossas vidas, mas há quem diga que também estamos na melhor fase de sempre, ou seja, é estranho. E acho que a Copa funciona também um bocado, não quero dizer como uma ferramenta conciliadora, mas eu acho que é o momento em que as pessoas também, pá, se esquecem um bocadinho de, usam isso para, pá, não esquecer, mas tipo,
1: como um bocado de escape.
0: Exatamente, e acho que isso é ok. Eu acho que isso é ok. Acho que devemos problematizar muitas coisas que se passam nas Copas e no futebol, mas acho que isso é ok. E embora eu não perceba, eu gosto sobretudo de analisar tipo o ambiente à minha volta, sobretudo quando são jogos de Portugal. Eu acho que é fixe as pessoas estarem unidas, apesar de que eu achar que é uma união um pouco volátil, não é? E rapidamente transcendemos para comentários negativos e coisas menos boas. Eu acho que é giro analisar à nossa volta, tipo, se estivermos num café, é giro analisar as reações, tipo, sei lá, as pessoas gritam para uma televisão, para mim é surreal, sei lá.
1: Mas eu acho que é um fenómeno interessante. Eu acho que é um fenómeno que tem potencial para ser bonito, se estiveres no local correto, com as pessoas corretas, tipo, no grupo correto. Porque é unificante, toda a gente está parada a olhar a ver, e lá está, no outro dia estávamos aqui no terraço e estávamos a ver o jogo, e era muito engraçado aquela coisa de conseguires ouvir as pessoas lentamente começarem todas a festejar por causa do delay.
0: Exato.
1: E eu acho isso muito engraçado, muito bonito. Eu acho que é um fenómeno que pode ser bonito. Eu, pessoalmente, futebol, não. Pá, não. Imagina, se eu tivesse um filho e o meu filho gostasse de futebol, eu não ia ver os jogos.
0: A sério?
1: Eu não ia conseguir. Vai contra mim, vai contra todos os meus valores, mas vai contra a minha cultura. Porém, eu não vejo os jogos do Mundial, a não ser que eu esteja com pessoas que queiram ver os jogos, e eu estou para estar com as pessoas e as pessoas estão a ver o jogo. Porém, eu tenho uma equipa por quem eu estava a torcer e sofri muito, que era Cabo Verde.
0: Eu acho que é geral. Eu acho que toda a gente estava a torcer por Cabo Verde.
1: A aura era insana.
0: A aura era insana e é mesmo, epá, Não sei explicar, eu acho que é tipo. É facilmente conseguir sentir empatia por todos os jogadores de Cabo Verde, por Cabo Verde, pelos adeptos. E. Fiquei triste também. Mas. Aquilo que estavas a falar. Bora explorar isso dos filhos irem para o futebol. Porque. Ou seja, isso é mesmo interessante, porque eu tenho primos pequeninos, não é? E eles andam no futebol porque eu acho que é aquela coisa, criança, menino, tem que ir para o futebol e tem que passar pelo futebol. E pá, primeiro eu acho que já passámos isso há bem tempo.
1: Sim, já está ultrapassado.
0: Eu acho que é pronto. E depois o futebol é mesmo estranho. Porque eu quando ia ver os jogos e eram crianças até a jogar. Os pais passam-se.
1: Sim, e depois há o fenómeno que é pais de miúdos do futebol.
0: Exatamente. Porquê que os pais começam a gritar com crianças de 8 anos? Alguém me pode explicar? Não é assim tão profundo? Não é... As crianças estão ali para se divertirem. Ninguém,
1: sim, exato.
0: Ninguém vai sair dali um Cristiano Ronaldo. E eu espero que também não saia ninguém, mais nenhum Cristiano Ronaldo. Eu acho que estamos bem só com um e isso já é demais. Portanto, frase polémica do dia. Mas... Ou seja, eu acho que é mesmo estranho, porque inclusive os pais, seja de crianças, seja de adolescentes, seja até tipo jogos da terrinha, que é o que eu gosto mais, dentro do futebol são jogos da terrinha.
1: Sim, exato.
0: Passam-se com os árbitros, estás a ver? Oi! Insano, este sonzinho agora que ouvimos. Passam-se com os árbitros, tipo, os árbitros estão ali, coitados, se calhar a receber tipo 20€ por um jogo de futebol. Se calhar estou a dizer a coisa mais tipo, errada de sempre, mas eu sinto mesmo bem que é um ambiente, jogos da terra é um ambiente tóxico. Pronto, mudei a minha opinião. Eu acho que durante os 90 minutos de um jogo de futebol, os pais passam-se, os adeptos passam-se, e acho que é só porque sim.
1: Mas lá está, tinha o potencial de se tornar num momento de comunitário muito,
0: exato,
1: bonito.
0: E
1: eu acho que quando é bem feito no sentido de as pessoas serem normais e autorregularem as próprias emoções,
0: exato,
1: a um nível básico, eu acho que consegue ser engraçado, eu acho que consegue ser bonito. O problema é que se torna agressivo muito facilmente e torna-se competitivo muito facilmente. E são crianças,
0: exato,
1: a brincar.
0: Assim é que não deixa de ser comunitário, porque as pessoas chateiam-se bem durante os 90 minutos e depois vão beber um
1: filho
0: para o bar do
1: também
0: clube.
1: É um bocado de catarse das emoções.
0: Exato, é tipo, durante a semana, pá, uma chefe chateou-me bué, é pá, fogo, obriga-me a fazer 2 horas que nunca me vai pagar e vai para uma cena chamada banco de horas que não existe e não é real, mas pode-te magoar. E depois no sábado à tarde, depois de almoço, eu vou explodir com crianças que estão a jogar à bola. Mas primeiro há outros desportos. E há outros desportos que também conseguem ser.
1: Pois, na minha olhada nós temos muita cultura do hockey.
0: A sério?
1: O hockey é dos jogos mais violentos de sempre.
0: Claro.
1: Porque eles podem dar porrada uns nos outros, basicamente.
0: E dão.
1: E dão. E eles podem e irão fazê-lo.
0: Exato.
1: Como estratégia de jogo.
0: Mas isso é a mesma coisa que o rugby. O rugby também é um desporto bem agressivo, não é? Mas eu sinto que é bem mais... Eu uma vez ouvi uma frase que era: o futebol é um jogo de gentlemen jogado por monstros,
1: okay,
0: e o rugby é um jogo de monstros jogados por cavalheiros.
1: Okay.
0: E eu sinto que é bem isso, porque é um jogo bem violento, é um jogo bem corporal, bem físico, mas... Nunca vi tipo cenas tão violentas no rugby como às vezes vejo no futebol, tipo cenas bem agressivas,
1: sim.
0: E às vezes não precisa de ser tipo violência física, porque pá, o racismo no futebol é mesmo uma cena insana e tipo é problemática, e não é porque acontece desde sempre que vai ter que acontecer para sempre, mas eu acho mesmo muito problemático. Às vezes eu ia ver jogos da académica, era coisas mesmo,
1: sim,
0: epá, não,
1: obscenas,
0: exato, tipo, não tem que ser assim, estás a ver?
1: E a violência doméstica subir na altura do Mundial,
0: epá,
1: e coisas assim.
0: Insano, tipo, vamos discutir isso, tipo, vamos falar sobre como é que é o facto da equipa que tu torces perder e tu, epá, já preciso carregar as minhas raivas e vou ser violento para casa, tipo, isso não, pá, tem que mesmo discutir isso e pronto, e tudo o que envolve construir uma Copa do Mundo também deve ser discutido, porque para nós estarmos a usufruir de uma Copa do Mundo e para as pessoas irem ver os jogos e para os jogadores estarem a jogar, é muitas horas de trabalho mal pago de trabalhadores que inclusive é tipo morrem a construir estádios, portanto isso é...
1: Pois, exato.
0: No Qatar foi mesmo insano, não quero estar a dar números errados, mas acho que foram mesmo milhares de trabalhadores que morreram a construir o Mundial do Qatar. Portanto, acho que tudo bem, futebol é importante, acho que futebol é um desporto de massas, acho que futebol une as pessoas e as pessoas é importante terem um momento do dia, duas horas para pararem e para estarem a usufruir, mas eu acho que também há muitas coisas problemáticas que devem ser discutidas. E assim falou-se mais uma vez no Mundial. E hoje Portugal joga com a Espanha. É isso.
1: Ah, e com a Espanha? Eu não estava a par que era com a Espanha. Isso sim é problemático.
0: Isso é bem problemático.
1: Isso é bem problemático.
0: Mas, epá, eu gosto da Espanha. Então eu acho que é. Eu vou ver aqui, estou a ver aqui.
1: Eu, na verdade, não tenho nada contra ou a favor de Espanha, mas eu sei que a geração do meu pai, assim, tem essa.
0: Sério?
1: Essa competitividade. Se calhar é só o meu pai. Se calhar é só o meu pai a ser xenófobo.
0: Mas se calhar é só o teu pai, porque eu sinto que o meu pai adora os espanhóis e adora a cultura espanhola. E ele literalmente acredita mesmo que nós temos parecenças, sobretudo com o norte de Espanha e a Galiza. Sim. Que somos mesmo muito parecidos.
1: E ele tem razão. Exato. Só que, não sei, o meu pai tem essa competitividade com a Espanha muito grande, então eu cresci muito nesta coisa de ainda estar um bocado nessas guerras. Exato. Monárquicas.
0: Ah, sim, mas eu também tenho muita coisa contra a Espanha. A Espanha, nomeadamente, uma monarquia constitucional. Sim, tipo, não faz sentido para mim, mas, ou seja, não tenho propriamente nada contra os espanhóis, tipo.
1: Sim, o meu pai tem contra os espanhóis, não tem muito contra a monarquia em si.
0: Insano.
1: É um bocado o contrário.
0: Insano.
1: Portanto, vamos ouvir uma musiquinha, talvez. Vamos começar com Idiot Towns, dos The Sundays, e de seguida Joni Mitchell.
0: Exato, e depois vamos passar para a segunda parte do nosso programa.
1: Exatamente.
0: Até já.
1: Até já.

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1: Agora que são 11 horas, é tempo de fazer a atualização do trânsito. Francisco, como é que vai tudo aí dentro?
2: Boa tarde, Silvio. Está a ser uma hora de ponta bastante turbulenta. O acidente no sentido Boca-Esófago já foi resolvido, porém ainda implicar uma circulação muito condicionada. Abrandamentos na passagem pelo estômago, alguns alimentos menos bem mastigados têm entupido o acesso ao intestino, mas a sul, as consequências da feijoada do almoço ainda se fazem sentir, com muitas complicações na saída inferior.
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0: E assim começa mais uma hora na Rádio Universidade de Coimbra, nos habituais 107.9 FM ou, se preferirem, em RUC.pt. Eu sou Maria Batista e estou aqui com...
1: Rita Semeda.
0: Olá. E vamos ficar com uma musiquinha para começar, Miss Modular, de Dots and Loops, de Stereolab. Até já.

Olá, olá outra vez. Estamos de volta e vamos, antes de continuar a nossa conversa, vamos só anunciar que estamos a fazer o programa da manhã da Nova Grelha de Verão, o Sei Lá. Eu estou aqui com a Rita e estamos a iniciar esta grelha de verão. Antes de passar aqui ao passatempo, que a Rita já falou na primeira hora, mas que eu vou voltar a relembrar os nossos ouvintes que temos passatempo RUC. A nossa grelha de verão começou, portanto, hoje e vai terminar a 4 de outubro. O programa da manhã, que é o programa que estamos a fazer agora, é o Sei Lá, como eu disse anteriormente. À tarde teremos o programa Emissão Assistida, RUC e Stolaris, bem fresquinho, Praia do Cabedal, discussão e mantemos o Culturama. E pronto, acompanhem-nos aí para nesta nova aventura do verão. 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Vou passar só aqui a ler um bocadinho da sinopse para também saberem do que é que se trata. 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Eu quereria. Não sei quanto a vocês, mas eu quereria. Pronto. E agora estou cá atrás. E é bem intimidante, percebo o que é que estavas a dizer. Agora sou eu que estou aqui na mesa. A Rita está ali à minha frente. E nós até...

0: emissão da RUC na Feira do Livro, porque a RUC esteve a cobrir. E eu acho que podemos falar um bocadinho sobre isso. O que é que tu andas a ler ultimamente?
1: Eu ultimamente ando a ler os livros de uma autora que é Elizabeth Strout. Basicamente, isto começou tudo porque eu encontrei um livro numa livraria

0: tinha o livro em casa. E eu só nunca me tinha apercebido.
1: Eu acho que nós já falamos sobre isto. Que eu lembro-me de tu contares essa história, mas sim.
0: E eu comecei a ler o livro e eu gostei muito. E basicamente, esta autora escreveu já várias coleções que se interligam todas, uhum. porque ela criou, no fundo, este universo de personagens que vivem no nosso universo, uhum. não é de fantasia nem nada deste género, mas que convivem todos numa aldeia, no fundo,
1: uhum.
0: e começa, o primeiro livro foca-se na personagem principal, que é quem escreve a história e
1: okay.
0: os olhos que nós andamos a seguir, no fundo,
1: uhum. Uhum.
0: mas ao longo da história dela, ela vai falando de outras personagens, de outras pessoas que vivem com ela ou que já viveram com ela, que já viveram lá naquela aldeia, uhum. e nós ao longo dos diferentes livros vamos tendo um bocadinho de insight à vida pessoal, à vida okay. mais privada de cada uma dessas pessoas. Então torna-se muito interessante. Eu estou agora preso no terceiro livro porque okay. infelizmente passa-se na altura do Covid. E eu acho que já temos o suficiente.
1: Eu acho
0: que nós já falámos o suficiente sobre. E na cima não é que seja necessariamente um ponto de vista muito interessante e muito original,
1: uhum.
0: Este livro em específico. Os uhum. outros eu achei muito lindos, eu achei mesmo interessantes. Eu li-os tão facilmente, tão rapidamente. Este está-me a custar um bocado porque eu só fico. Já ultrapassámos um bocadinho. Não é ultrapassámos, mas é. Nós já temos takes suficientes sobre
1: sim.
0: o que aconteceu, está tudo bem. E na cima.
1: Exato.
0: Não sei, é só uma a seguir uma senhora bastante rica, branca,
1: pois.
0: Nos Estados Unidos, e a ficar, oh não posso sair de casa. Que chatice, isto é a pior coisa que já me aconteceu na vida.
1: Pois.
0: E eu só fico, ok. Anyways.
1: Não, e se calhar, de facto, foi, opá, para mim, o Covid, antes de eu passar aquilo que eu ando a ler, eu acho que por acaso o Covid... Não é que... Eu acho que deve ser relembrado e acho que foi um... Pelo menos uma fase histórica mesmo interessante do ponto de vista sociológico, porque houve muita coisa que depois do Covid, mesmo do ponto de vista da organização, que se manteve. Ou seja, por exemplo, nos hospitais, antes podia-se, tínhamos um horário de visita e podíamos ir... Não digo que toda a gente que quiséssemos, mas podia ir mais que uma pessoa e podia ficar lá imenso tempo e, ou seja, da uma, das duas da tarde, às seis, havia esse período todo e as pessoas podiam ser visitadas e não sei o quê. E eu sinto que desde o Covid isso nunca mais voltou a ser a mesma coisa. E parece que ficamos sempre, ou seja, quando acontece alguma catástrofe natural, alguma crise económica, neste caso uma crise pandémica, não é? Que depois originou crises económicas e sociais e culturais, não é? Eu sinto que entramos num estado de exceção que se manteve para sempre um estado de exceção. Ou seja, obviamente que nós podemos sair à rua, podemos voltar a ir a concertos, podemos ir às aulas outra vez pessoalmente e fisicamente, mas houve coisas que ficaram para sempre mudadas. E isso de visitas ao hospital, eu acho que é uma coisa gritante que não podia mudar. Acho que devia, ou seja, acho que devíamos manter o cuidado. Acho que isto foi um, para muita gente não foi um alerta, para muita gente foi uma mudança mesmo de vida muito grande, mas para mim, ou seja, não me aconteceu nada propriamente de grave quando foi a altura do Covid. Ou seja, fiquei em casa como toda a gente, eu apanhei Covid como toda a gente, eu acho, e não aconteceu nada, ou seja, eu não perdi ninguém, e sei de pessoas em que isso aconteceu, e para essas pessoas é diferente. Mas para mim não foi, ou seja, foi difícil, porque, sobretudo por causa da minha saúde mental, acho que ficou significativamente pior, mas não foi uma coisa, para mim não foi uma coisa muito, muito grave, no sentido em que passaram-se 2 anos e a vida depois voltou mais ou menos ao normal. Mas essas coisinhas, ou seja, pessoas que são internadas e agora só podemos ir 1 hora visitar as pessoas, ou seja, isso não se justifica, na minha opinião. Acho que as coisas atingiram um estado de exceção que ficou sem ser exceção, ficou sem ser excepcionalmente assim. Ficou a ser uma coisa normativa, normalizada. Mas sim, o Covid já passou, acho que ainda estamos a sofrer muitas consequências daquilo que aconteceu, mas sim, também percebo, ou seja, isso sim. ser retratado na arte, estamos já

0: cansa um bocadinho.
1: Imagina, e eu acho que pode ser retratado na arte, porque eu não acho que haja necessariamente algo inerente ao Covid que fica, ok, nós não podemos nunca falar sobre isto, mas eu acho que este ponto de vista em específico não é necessariamente interessante para mim estar a ler. Eu não acho que me está a trazer nada de novo e não acho que esteja a informar a narrativa de uma forma interessante também. Então eu acho que é um bocadinho por aí. Eu acho que fosse um ponto de vista de alguém que neste tipo de situação, neste tipo de contexto, traria algo diferente para dizer para a narrativa, eu acho que eu seria capaz de estar mais ok com isso. Mas neste caso não me puxa muito. Porém, eu gosto muito da autora, então eu estou a manter-me com expectativas abertas. E imagina, eu irei ler os outros livros dela, seja como for, portanto.
0: Ok. O último livro que eu li, fora todos os livros que eu estou a ler para a tese, porque isso não conta, foi O Ensaio sobre a Cegueira, do Saramago. E devo dizer que está nos meus livros favoritos de sempre, apesar de que eu acho que nunca mais vou voltar a ler esse livro.
1: Válido.
0: Eu acho que primeiro eu adoro José Saramago. Pronto, eu adoro a escrita dele. Sou daquelas pessoas. Eu sinto que há duas pessoas no mundo: as pessoas que leem Saramago e as pessoas que leem Lobo Antunes. E eu sou uma das pessoas que leem Saramago e não gosto de Lobo Antunes. E acho que o contrário também se verifica. Ainda ontem estava no almoço de família e alguém me veio dizer: ah, eu não gosto muito de Saramago, já experimentaste ler Lobo Antunes? E eu,
1: pois
0: já experimentei e não gosto muito. Mas o ensaio sobre a cegueira, para quem não leu, é um livro que é triggering. Atenção, eu acho que é um livro que provoca ansiedade, aborda temas violentos, mas é um livro que, aliás, a última frase do livro, quando eu a li, no final mesmo, eu arrepiei. E foi a primeira vez que isso aconteceu comigo com um livro. Eu não sou uma pessoa muito de ler exaustivamente, não leio. Ou seja, eu tenho sempre um livro na carteira e estou sempre a ler, mas não é, ou seja, não é uma coisa exaustiva. Gosto muito, muito mais de ir ao cinema, prefiro ver filmes, prefiro ir a concertos. Mas foi um livro que eu estava a ler, eu estava a ler durante o dia de ir às urnas, votar, porque eu estava a fazer mesa e eu vivo numa aldeiazinha, perto da minha idade, actually, e que é o Botão. E no Botão não há assim tanta gente que vota. E há algumas pessoas, são poucas e nem todas votam. Portanto, há muitos períodos em que não estamos a fazer nada. E eu acabei de ler o livro nesse dia das últimas eleições e eu lembro-me bem de estar a ler e arrepiar-me enquanto estava nas urnas a receber pessoas. Ou seja, é um ótimo livro. É uma ótima... Eu acho que a gente devia ler e depois se calhar ver o filme. Eu ainda não vi o filme. E pronto. E é isso. E acho que agora... para não cansar, já estamos há algum tempo a falar, vamos ouvir se calhar uma musiquinha, Sunday Morning dos Velvet Underground, e a seguir a Love Song dos The Cure. O que é que te parece?
1: Parece-me ótimamente.
0: Então, até já.

0: E estamos de volta. Eu acho que agora podíamos falar um bocadinho de um álbum que nós escolhemos para falar durante esta semana, que é We Buy Diabetic Test Strips, dos Armand Hammer. É o sexto álbum da dupla de hip-hop alternativo de Nova York, composta pelos rappers Bill Hoods e Elucid, que foi lançado a 29 de setembro de 2023 pela editora Fat Possum Records. Rita, queres falar um bocadinho sobre o álbum?
1: Ok, eu tenho alguns apontamentos sobre o álbum. Portanto, o título em específico inspira-se nos panfletos de rua reais e predatórios que oferecem dinheiro por testes de diabetes extra nos Estados Unidos, que aqui funcionam como um símbolo utilizado para explorar as mecânicas do capitalismo da realidade americana atual, e por isso funciona como uma crítica social. O álbum em si funciona como um mapa sonoro de Brooklyn e da decadência social, e foca-se muito nas economias de rua ocultas, na mudança dos espaços comunitários e na sobrevivência pessoal. Em termos mais de produção e do som do álbum em si, afasta-se das produções mais suaves dos álbuns anteriores e adota um registro um bocadinho mais vanguardista, mais eletrónico, mais direcionado para o tecno-industrial, sendo que o processo de gravação em si envolveu uma abordagem de engenharia reversa, se é que eu posso utilizar esse termo, onde vários músicos reuniram-se para improvisar sobre loops pré-gravados e criaram assim elementos fraturados, como o trabalho assombroso de flauta de Shabaka Hutchings.
0: Okay,
1: também conta com bastantes colaboradores, como os produtores JPEG Mafia, Kenny Siegel, DJ RM e Preservation, e com algumas vozes como More Mother, Pink Sifu, Jungle Pussy e Cavalier. E todas estas, este elenco de vozes enriquece muito a perspectiva do álbum.
0: Ok, parece-me bem. Eu propunho ouvirmos a faixa número 8, Total Recall. Vamos mudar aqui um bocadinho de ambiente, ou seja, estávamos assim numa onda pós-punk, agora vamos para o hip-hop alternativo, e vamos ouvir Total Recall e depois The Gods Must Be Crazy, que é a faixa número 8, exatamente. A Total Recall é a faixa número 10, assim é que é. Até já.

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1: Estamos de volta. Ouvimos duas faixas do álbum em destaque desta semana, We Buy Diabetic Test Strips, de 2023, de Ann Armand Hammer. E ouvimos a faixa número 8, The Gods Must Be Crazy, que foi a que acabámos de escutar, e Total Recall, a faixa número 10, que ouvimos anteriormente. Vamos continuar o nosso programa. Vou relembrar só que temos um passatempo. 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Então, vamos continuar aqui na nossa conversa. E agora, enquanto estávamos a ouvir esta faixa que acabámos de escutar, eu e Rita estávamos aqui a falar sobre filmes que vimos. E o último filme que eu vi foi Backrooms. E não sei, acho que agora há uma onda bué, filmes de terror e de horror. Ou seja, saíram imensos filmes que o público até gostou e que são considerados bons. Eu vi o Obsession e até gostei. Acho que tem uma interpretação interessante que se deve fazer ao filme para além daquilo que é o filme. E depois vi, o último que eu vi foi então Backrooms, e eu gostei, até gostei mais que Obsession, mas é porque espaços grandes vazios assustam. E realmente eu achei um filme bastante assustador, bastante bem feito, bastante divertido. Eu acho que o conceito de filme de terror, para mim, tem que ser divertido. Acho que muito mais do que ser um bom filme de terror. Obviamente que, por exemplo, quando eu penso num filme de terror num realizador de filmes de terror que me põe a refletir sobre questões sociológicas, questões de género, questões de raciais, é o Jordan Peele. Get Out é sempre o filme que me vem à cabeça, que eu acho que é meio assustador, mas eu acho que é um filme que é mais para além do que filme de terror, e isso é fixe. Mas para mim o filme de terror é que tem que ser assustador, tem que ter não necessariamente uma cena gore, mas eu acho que jumpscare, isso para mim tem que ser entertaining, acho que tem que ser, não tenho que pensar muito nisso. E tu, o que é que tens visto na casa de cinema? Vamos à casa de cinema maioritariamente.
2: Sim,
1: não vamos,
2: exato.
1: Eu pelo menos não vou assim tanto aos cinemas, nós, não é uma coisa que eu tenho muito por hábito.
2: Eu tenho a casa de cinema como a minha segunda casa nesta terra, portanto eu não posso trair a minha família dessa forma.
1: Exato, e à casa de cinema.
2: Exato. Antes de falar sobre o que eu ando a ver, eu queria só dar um take sobre os filmes de terror, porque eu gosto muito de terror. Para mim, o melhor filme de terror são aqueles que são feitos com tipo 5€ de orçamento e um sonho.
1: Sim,
2: e
1: juro.
2: São só tipo estudantes com as câmaras mais rafadas que conseguiram encontrar. Eu acho que eu gosto muito de terror porque eu acho que permite que as pessoas sejam muito mais criativas com a forma como fazem cinema.
1: Uhum.
2: Então eu acho que é muito interessante ver o que é que conseguem fazer com tão pouco. E eu acho que isso também faz os filmes mais crack, o que também tem muita piada. Mas, tirando este pequeno take,
1: nota de rodapé sobre filmes de terror.
2: Ultimamente eu ia ver este filme na casa de cinema. Eu acabei por não ver na casa de cinema, eu acabei por ver em casa. Mas é muito bom, seja como for. E deviam ver na casa de cinema, no local onde é suposto ver os filmes, que é o cinema.
1: Ao cinema.
2: Exato. Que é o Little Trouble Girls. Já não tenho a certeza se o filme é da Estónia. Já não tenho completamente certeza por quem é que ele foi feito. Posso ir pesquisar assim rapidamente. Pronto, é um filme de 2025. Muito resumidamente, é um filme sobre raparigas adolescentes num coro religioso, numa escola católica, e vão numa espécie de daquelas viagens para praticarem mais, para estarem okay. só num local a praticar o dia todo e tudo mais, para uhum. se prepararem para as competições e assim. E coisas sáficas acontecem.
1: E coisas sáficas.
2: Coisas homossexuais, diria mesmo, acontecem. É esse tipo de filme. É muito bom, é okay. muito fofo. Muito fofo. É um pouco traumatizante também. Mas é bom. É trágico, mas é bom. É muito catarse. É muito emoções. Eu gostei. Okay. Eu gostado com eloquente. Estou a ser sobre estes filmes.
1: Juro, sério, acho que devias fazer um programa. Depois, quando acabares o estágio, sobre a expressão cinematográfica de forma artística e falar sobre filmes de forma
2: abstrata.
1: Exato, só para deixar as pessoas estranhas e depois irem ver o filme e não tem nada a ver com aquilo que
2: exato. Tu
1: sabes. Ou então podemos criar um.
2: Ou seja, mentir.
1: Exato, eu acho que podemos criar um. Sabes o que é que eu já pensei? Eu pensei uma vez com a Maria criar. Já te disse, eu tenho boas ideias para programas parvos que nunca vão sair da minha cabeça, que nunca vão sair, nunca se vão materializar nem nada. Mas este agora podemos criar um programa em que falamos de filmes e aconselhamos as pessoas a ir ver filmes à casa de cinema, mas mentir só sobre o filme. Dizer, o filme é sobre um casal que envelhece, tipo, sei lá, juntos, e depois é o marido a lidar com o luto, e no final é só um filme sobre. Sei lá.
2: Os Minions,
1: estás a ver? Minions não é sobre bonecos amarelos, é sobre o processo de luto na vida.
2: Mas eu acho que esse conceito só ia funcionar uma vez, porque depois as pessoas iam saber.
1: Ou então as pessoas ficavam sempre. Ou então às vezes podíamos dizer coisas reais okay. e coisas falsas, e as pessoas tinham que ir ao cinema para saber se era real okay. ou não aquilo que estávamos exato. A dizer.
2: Eu acho que isto é marketing. Eu acho que isto é. A próxima estratégia de marketing da próxima geração.
1: Sim, mentir.
2: Sim. Eu acho que essa é a estratégia de marketing desta geração.
1: Exatamente, que é mentir sobre a vida.
2: Sobretudo. Entretanto, vim descobrir que o filme é de facto uma colaboração entre a Eslovénia, Itália, a Croácia e a Sérvia.
1: Uau! Meia colaboração.
2: E eu não me vou atrever a tentar dizer o nome do realizador, porque eu não fui pesquisar como é que se pronuncia e yeah. não, eu não vou fingir que sei.
1: Isso é uma cena, eu às vezes, pronto, como eu trabalho na Saúde 24, às vezes atendo pessoas com nomes estranhos, que até falam português, mas pronto, têm nomes estranhos, não é? Estrangeiros, que não são comuns, estranhos no sentido em que não é comum. Não é estranho porque é feio, não é numa conotação negativa. São coisas que não são habituais, são estranhas. E eu sinto bem mal sempre, porque eu tenho que confirmar o nome das pessoas, não é? No atendimento. Eu sinto sempre bem mal se disser uma coisa má, errada, estás a ver? E sempre que eu, sei lá, estou a atender uma pessoa e é uma pessoa com um nome que eu tenho dificuldade em pronunciar, eu penso sempre, bem, desculpa, porque eu acho que é um bocado disrespectful só.
2: Sim, é desrespeitoso. Lá está, imagina, se eu tivesse feito esta preparação como deve ser e tivesse ido procurar como é que se pronunciava, eu dava o meu melhor nessa tentativa, mas sendo que eu não fui procurar como é que se pronuncia e não exato. Tenho esse backup, eu prefiro abster-me a fazer figura de urso. E lá está, é um bocado desrespeitoso. Um bocado. É desrespeitoso.
1: Mesmo que as pessoas não façam por mal, acaba por ser. Só o nome é uma coisa boa, uma identidade bem importante. Então eu acho que é desrespeitoso. Acho que podemos, sei lá, em momentos em que tu tenhas que chamar a pessoa e não tenhas como saber o nome dela, acho que como se pronuncia o nome dela, acho que o melhor é tentar pronunciar e dizer peço desculpa se eu estiver a dizer alguma coisa menos bem. Mas é isso. São 11h43, estou a ver o tempo a passar. Está mesmo fresquinho aqui. Hoje vai estar muito calor. Acho que é aquele momento em que podemos dizer: pessoas, protejam-se. O calor é perigoso. O sol é perigoso. Se puderem ficar em casa, fiquem nas horas de maior calor. Hidratem-se, porque hoje vão estar 33 graus. Já está mais fresquinho. Porque estes últimos 3 dias têm sido um bocado, não é?
2: Sim.
1: Caóticos.
2: Hipertermia é uma questão. Por favor, levem isto a sério. Não é só o frio que faz mal, o calor também faz.
1: O calor faz muito mal e depois andamos na rua e desmaiamos e pensas, porquê que eu desmaiei? Será que foi porque eu não bebi água e estão 40 graus e eu estou há 2 horas a apanhar sol na cabeça?
2: E pôr protetor solar, hidratante.
1: É isso.
2: Esses cuidados são importantes.
1: Exatamente. Bom, faltam 15 minutos para acabar o nosso programa e eu acho que vamos ter que passar esta música, Juliette Svornet Blue, porque para além de ser uma música de pessoas feitas por questão que são da casa, não é? Uma banda da casa Rook e da casa Coimbra, é uma música que eu pessoalmente gosto imenso.
2: Sim, exato.
1: Eu quando ouvi, eu já tive discussões insanas com várias pessoas sobre Svornet Blue, porque basicamente o meu namorado acha que é shoegaze. Eu não acho que é shoegaze. Svornet Blue não é shoegaze. Se alguém da banda tiver a ouvir, esclareçam. Svornet Blue é shoegaze ou não? Para mim não é, porque eu pessoalmente não gosto de shoegaze. Não sou a maior fã de shoegaze. Acho que há shoegaze específico que eu gosto. E eu gosto mesmo muito desta música. Mesmo muito. E não estou a dizer só porque é malta de Coimbra e... Não, eu genuinamente tendo a valorizar coisas feitas em Coimbra, coisas feitas por pessoas que eu conheço, e porque sei que dá trabalho trabalhar na cultura.
2: Apoiem os vossos amigos artistas.
1: Exatamente, e eu acho que dá realmente muito trabalho, mas eu acho que é realmente uma boa música. Portanto, vamos passar agora Juliette, dos Svornet Blue, e fiquem connosco. Nos habituais 107.9 FM ou em rook.pt se preferirem online, e até já. Eu não sei se isto não vai...

0: Acabamos agora de ouvir Vernet Blue com Juliet e estamos a chegar aos 10 minutos finais do nosso primeiro programa de muitos, atrevo-me a dizer.
1: De múltiplos até.
0: De múltiplos diversos. Mais do que um.
1: Exato.
0: Mais do que dois. Pronto, este programa, sei lá, vai acontecer todos os dias de manhã, de segunda à sexta, e aos sábados e aos domingos também?
1: Não.
0: De segunda à sexta, sei lá, que é o programa da manhã agora da nossa grelha de verão na RUC. E faltam 10 minutinhos. E o que é que podemos falar mais? Podemos ficar só em silêncio durante 10 minutos.
1: Queria falar sobre alguns filmes que vão estar na Casa do Cinema. Okay. Eu não sou financiado pela Casa do Cinema.
0: És promotora da Casa do Cinema.
1: Eu não sou promotora da Casa do Cinema. Eu só gosto muito da Casa do Cinema.
0: Ok.
1: Eu nem sequer vi nenhum destes filmes, na realidade, mas eu acho que se estão a ouvir a RUC, vocês podem estar interessados nestes filmes, porque são documentários sobre alguns artistas, principalmente está agora, penso que já está nos últimos dias, na programação, o Broken English, que é o documentário sobre a Marianne Faithfull. Também temos agora a estrear o documentário sobre os Mogwai, que eu pessoalmente quero muito ir ver. E vai estrear ainda mais a meio de julho, mais para finais de julho, talvez. Espero não estar a dizer coisas erradas. Mas vai estrear também um documentário sobre os Pulp. Portanto, para possíveis.
0: Vai, sim.
1: Exatamente. Por
0: vai,
1: isso,
0: sim.
1: Para possíveis interessados, vão à Casa de Cinema no Edifício do Avenida, o edifício mais assombrado de Coimbra, e podem ir ver o filme.
0: É isso.
1: E há o potencial de me encontrarem lá nas bilheteiras a vender-vos um bilhetinho.
0: A sério?
1: Alguns dias, de vez em quando.
0: Ok. Como é que é trabalhar? Mas já te ensinaram então a trabalhar com o sistema e não sei o que é para o
1: sim,
0: filme.
1: Sim, eu já vou fiz há uns tempos. Há uns anos. Estive lá durante 2023,
0: okay.
1: Acho eu. Interessante, parei, até porque fui fazer outras coisas noutros lados. E agora, de vez em quando, vou lá fazer umas coisas.
0: Okay.
1: Ajudar um bocadinho.
0: Eu acho que tu já foste ao Salgado Zenha, já fizeste?
1: Sim.
0: Também
1: sim.
0: É bem fixe. Eu tenho um carinho muito especial pelo Salgado Zenha, que é a sala de cinema aqui do edifício da AC. Porque, primeiro, eu gosto de salas de cinema pequeninas e gosto das salas de cinema que fazem assim que deixem, ou seja, que a plateia está quase como uma descida para um anfiteatro. Por acaso, desde vez que não é assim, acho que é tudo a direito e eu prefiro quando elas têm essa infraestrutura tipo anfiteatro. E eu tenho um carinho bem especial pelo Salgado Zenha, porque os melhores filmes que eu já vi foram no Salgado Zenha, curiosamente. O último filme que eu vi lá foi o Projeto Global da GFP25 e eu gostei bem, por acaso. Eu gosto muito de cinema português e eu gostei muito desse filme em particular porque é muito controvérsia, é muito controversa a reflexão sobre as FP25, eu acho. E eu própria não tenho conhecimento assim muito profundo sobre as FP25, fora aquilo que eu acho que toda a gente sabe. E o filme é bom no sentido em que humaniza os ativistas que participaram das FP25, mas ao mesmo tempo humaniza-os no sentido em que mostra que eles eram só miúdos que tinham um projeto justo. Podemos discordar ou não da forma como ele foi posto em ação, mas era um projeto justo, na minha opinião, só que feito por miúdos que tinham muita sede revolucionária, não é? E pronto, e mostra essa humanização deles e também mostra as falhas que eles tinham, na verdade. E é muito fixe, é uma produção muito boa para um filme português, e os filmes portugueses não são filmes hollywoodianos, têm verbas orçamentadas baixas para fazer um trabalho e quase nunca é suficiente, e mesmo assim tem-se feito e acho que cada vez mais se tem feito cinema português de muito boa qualidade, E acho que mais do que ir ao cinema, o ato de ir a uma sala de cinema, acho que muito mais do que isso é apoiar o cinema português, porque se faz, e eu sei que se faz com muita dificuldade, com orçamentos muito pequeninos, e mesmo assim faz-se, de facto. E faltam 5 minutos para acabar o nosso programa. Rita, queres dizer mais alguma coisa?
1: Bebam muita água, protejam-se deste sol e deste calor, por favor. Não andem ao sol se conseguirem evitar nas horas de maior calor. Usem um chapéuzinho.
0: Fiquem em casa se puderem. Se tiverem que trabalhar, protejam-se. Protejam as pessoas mais vulneráveis. Liguem aos vossos avós.
1: Protejam os vossos animais.
0: Protejam os vossos animais. Não andem na rua a passear os cães às horas de maior calor, porque eles magoam as patinhas. Exato. No alcatrão. E pronto, olhem, vamos ficar com mais uma música para fechar este programa. Eu, curiosamente, volto amanhã, à mesma hora, para fazer o céu lá da manhã. Mas até lá.
1: Eu estarei hoje no Solaris, às 10 da noite.
0: Exatamente. Portanto, fiquem sintonizados o dia todo, 24 horas por dia. Nunca troquem.
1: Exato.
0: A rádio. Acabou. Nos 107.9 FM ou online, se preferirem. O meu nome é Maria Batista.
1: Eu sou a Rita Semedo.
0: E até já.

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2: Boa tarde. O que vai ser?
3: Olha, arranja-me aí uma dúzia de bicos jeitosos.
2: Uma dúzia são quantos?
4: Opa, João, são 12!

Ora, muito bom dia, bem-vindos à primeira edição desta nova temporada do Project Reality. Estamos de volta depois de alguns aninhos de pausa. O meu nome é Xavier Ferreira, costumava fazer este programa em 2022-2023. O Project Reality é o vosso programa semanal, agora aqui na grelha de verão da RUC, em que ouvimos música de videojogos. E hoje, como é o primeiro dia da grelha de verão e está assim um calor, atentado um calor assim um bocado insuportável, decidi que vamos então ouvir hoje algumas músicas de bossa nova para ajudar com o calor, assim, para pronto, se calhar para ouvir na praia ou assim, não sei, dar um mergulho. Acabámos de ouvir uma música do Wheel of Katamari chamada Houston. E agora vamos ouvir umas músicas de jogos da Nintendo que até tem. Até faz parte do nome. Dizem, por exemplo, esta agora do Rhythm Heaven Fever chama-se Bossa Nova. Então não há como confundir. Vamos então ouvir.

ouvimos então a faixa Bossa Nova do Rhythm Heaven Fever, depois KK Bossa do Animal Crossing e agora Bossa Nova do Picross DS. Portanto, três músicas, eu acho, de Bossa Nova. A próxima faixa é Collection Room do Sonic Generations, que é um remix de Bossa Nova, da faixa de quando se escolhe os saves no Sonic 3. Vamos então ouvir.

acabamos de ouvir duas músicas curtinhas de jogos da PlayStation. Primeiro, Hall of Horoscope do Ape Escape 3 e depois Paradise do Parappa the Rapper. A seguir vamos passar para uma um bocadinho mais mexida do Ella Beats. Esta música chama-se My Town.

Acabamos de ouvir a faixa My Pleasure, de um jogo de dança da Konami para a PlayStation 1 chamado Goo Goo Soundy. A seguir temos uma do Gran Turismo 5, Cana do Brasil.

Ouvimos agora Sea Breeze do Metal Gear Solid 3 e passamos para Tokimeki Bossa do Poppin' Music 14.

do primeiro Sims. Mas vamos então agora passar para umas faixas do Mario Kart World, começando com Choco Island, que é um arranjo do primeiro jogo de Mario Kart, do Super Mario Kart. Vamos então ouvir.

vamos ouvir duas músicas de jogos da 3DS, primeiro com o jogo Rhythm Thief and the Emperor's Treasure, a faixa Paris by Day, e agora temos a faixa do Tomodachi Life do Mi Maker. A seguir vamos ouvir uma do Wave Race 64 para a Nintendo 64, e é isso.

Estamos a chegar ao fim desta primeira edição da nova temporada do Project Reality. Voltamos daqui a uma semana, vai ser todas as segundas-feiras ao meio-dia, sempre nos 107.9 FM ou em RUC.pt. Para a semana será outra pessoa a fazer, desta vez temos uma equipa, vamos aqui rodando. O meu nome é Xavier Ferreira e para a semana não vou ser eu. Fiquem agora até ao final deste programa com uma faixa do Katamari Damashii chamada Que Será Será.

0: 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São 13 horas, hora de ver como é que está o trânsito. Vamos à palavra com o Francisco. Francisco, conta-nos, como é que está tudo por aí?
1: Olha, Silvio, nas estradas não sei, mas aqui dentro, melhor.
0: Fogo em Sabel. Um beijo.
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bem-vindos a mais uma emissão especial de Café Atlântico da Terra Pura. Com música de expressão portuguesa, iniciamos esta sessão com Mário Lúcio, que lançou em 2025 o álbum Independence, que celebra 50 anos de independência de Cabo Verde. E seguimos viagem com a guineense Karina Gomes e uma amostra do álbum Cantigas de Liberdade, música que guarda memória, fortalece a luta

cópias da música de São Tomé e Príncipe, Pegado de Mundo, do Conjunto Equador, faz parte da nova compilação Leve Leve Volume 2, da editora suíça Bongo Joe. E a seguir, Asa Cobra, um projeto musical luso-brasileiro formado em 2024, que junta a intensidade poética da cantora e letrista brasileira Caroline Barreira aos músicos e produtores portugueses Marco Castro e Igor Domingues, lançam em breve o álbum de estreia Revolta e Amor.

Tempo no Brasil, primeiro com o aclamado regresso de Seu Jorge, com o álbum The Other Side, que inclui um naipe notável de convidados. Escutámos Far From The Sea com Zap Mama e depois escutámos também o pernambucano Spock com o tema título do álbum Raízes, disco de frevo transformado com forte presença da herança africana, sobretudo com o povo Ticker dos Camarões. Aparece tanto espiritual como sonicamente, particularmente através das colaborações com o grupo Bongar e de referências às tradições religiosas afro-brasileiras ligadas a orixás como Xangô, Oxalá e Oxum. Vamos continuar a ouvir-se

Terra Pura Café Atlântico com a música de expressão portuguesa. Escutámos Marco Villain e Danilo Moraes. O Urubu está com raiva do boi. Faz parte da compilação de David McLaughlin, Brazil Calling 25. E prosseguimos com o encontro entre a carioca Bianca Gismonte em piano e o minhoto Manuel de Oliveira em guitarra.

E é o final de mais uma emissão de Café Atlântico, da Terra Pura com música de expressão portuguesa. Escutámos Raia com Omiri, Ensaios de Cinza, do álbum Wadi. Final com Sara Negra e, mais à frente, Marco Oliveira. É tudo por hoje. Até à próxima.

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2: 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Boa tarde e sejam muito bem-vindos a mais um Petazetas. Eu sou a Maria Gaspar e vou estar deste lado até bem perto das 17 horas nos habituais 107.9 FM online em ruc.pt.

Começamos este Petazetas com o tema Não Canto Porque Sonho, uma colaboração de Pedro Branco, Noiserve e Tipo, lançado no passado dia 1 de julho.

Escutamos agora o Wolf Alice e o seu mais recente single Gospel Oak, lançado no passado dia 2 de julho. Esta faixa foi gravada para o álbum The Clearing, lançado no verão do ano passado, mas acabou por não integrar, lançando-o apenas este ano.

Voltamos agora à música nacional para escutar o tema Beija-Flor de Mauro Ramos juntamente com Juliana Anjo, lançado no início deste ano.

Seguimos agora com os Manic Pixies e o tema Fall to Pieces, presente no seu mais recente álbum lançado em junho deste ano, com o título I Know My Headphones Really Well.

O tema que escutamos agora, junto ao produtor catalão Jordi Fornés, ao músico português Manuel Ferreira. Escutamos então A Step Closer, lançado em maio do ano passado.

Continuamos pela música nacional, desta vez com Expresso Transatlântico. Escutamos agora Canção da Madrugada e já a seguir Trópico Paranoia, ambos temas do mais recente álbum do trio lançado em janeiro deste ano.

Mudamos completamente o registro para escutar o mais recente single de Charlie XCX, Wink Wink, lançado no final do mês de junho para anunciar o álbum Music Fashion Film, que vai ser lançado a 24 de julho.

Escutamos agora Uma Vida a Menos, o mais recente lançamento de Ana Lua Caiano, que nos vem dar um cheirinho do seu próximo álbum Devagar, que é A Vida é Curta, que vai ser apresentado cá em Coimbra no dia 14 de novembro no Salão Brasil.

Estamos já nos 20 minutos finais do Petazetas de hoje e ficamos desta vez com Lee Pierre e o tema Fire the Postman, presente no EP All Our Heroes Were Fools, lançado no passado mês de junho.

Voltamos para um registro mais calminho e escutamos agora o single Cor Lá Fora, colaboração entre Janeiro e Walter Lobo, lançado no dia 18 de junho.

Chegámos à última música do Petazetas de hoje e com o single Abismo dos Cassete Pirata, lançado no final do mês de maio. Aproveito já para me despedir. Obrigada por terem estado desse lado. Eu sou a Maria Gaspar e continuem sintonizados nos habituais 107.9 FM ou online em ruc.pt. Até à próxima.

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1: Boa tarde, o ponteiro do relógio marca 18 horas e é tempo de mais uma síntese informativa na Rádio Universidade de Coimbra. Hoje, em reunião do Executivo da Câmara Municipal de Coimbra, esteve em análise a adjudicação à empresa que venceu o concurso internacional, Vítor Hugo Coordenação e Gestão de Projetos S.A., à elaboração dos projetos de arquitetura e especialidades do futuro Palácio da Justiça de Coimbra. O parecer da Câmara foi positivo, permitindo assim avançar para a fase de projeto daquela infraestrutura. A obra tem um valor total de cerca de 394 mil euros. O Convento de São Francisco vai promover uma oficina de dança intitulada Is Adoráveis, orientada por Noeli Kikuchi, entre hoje e 10 de julho. A iniciativa insere-se na programação de férias de verão e destina-se a participantes dos 6 aos 86 anos, com ou sem experiência em dança. A participação tem o custo de 4 euros e as vagas são limitadas a 15 participantes. A apresentação pública da oficina tem lugar no dia 10 de julho, às 18 horas, na sala conventual, com entrada gratuita. O Teatrão vai receber o festival Siga Festa entre os dias 17 e 18 de julho, que traz a Coimbra artistas internacionais, nacionais e locais de vários ramos da música eletrónica. O evento é organizado pela editora e associação Siga 239, que se dedica à promoção da música eletrónica emergente na cidade e que, com o regresso do Siga Festa, promete fazer de Coimbra o epicentro da cultura clubbing. Em ambos os dias, o Siga Festa decorre entre as 23 e as 4 da manhã.
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1: De acordo com o Instituto Português do Mar e da Atmosfera, o termómetro marca 30 graus na cidade. Até ao fim do dia, as temperaturas vão atingir os 18 graus de mínima. Para amanhã, o calor mantém-se, com o termómetro a atingir os 30 graus na cidade.

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1: Passam 3 minutos das 18 horas e chegou o momento de atualizar a informação rodoviária. O trânsito encontra-se a circular com normalidade na cidade. Apenas algum congestionamento junto à portagem entre a Estação Nova e a Ponte Santa Clara. Chegou ao fim mais uma síntese informativa, desta vez na voz de Tomás Ferreira. A informação regressa hoje às 21 horas em 107.9 ou em ruc.pt. Tenha uma boa semana.

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0: Yep, perdi os 3. 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

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Hoje entramos num território mais sombrio, um espaço onde o folk se mistura com drone, dark ambient, neo-folk e canções que parecem nascer diretamente do silêncio. Eu sou a Clara Cardoso e irei-vos acompanhar durante a próxima hora aqui nos habituais 107.9 FM online em rugo.pt. Começamos com Chelsea Wolfe e Death Is Not The End, lançada em 2026. Uma abertura quase ritualística, a voz de Chelsea Wolfe surge como uma presença distante, transportando a ideia de fim, não como desaparecimento, mas como passagem.

Leaves, do disco Conjured Places, uma canção profundamente autonal, cheia de textura e melancolia, como caminhar sozinho por uma floresta.

do álbum Harvest Songs and Rituals. Aqui entramos num universo claramente pagão, música construída em torno de rituais, ciclos da terra e imagens ligadas à colheita e à transformação.

Moon Mother com It Comes With Shadows, uma faixa mais escura e meditativa, onde a natureza deixa de ser apenas beleza e revela também o seu lado mais misterioso.

Mergulhamos no universo vasto e hipnótico de Natural Snow Buildings, com Carnal Flowers retirada do monumental Daughter of Darkness. Uma peça longa e fantasmagórica onde fogo psicadélico e drone se misturam numa experiência quase transcendental.

Seguimos para Robes of Snow com Ringing Rocks, do disco The Descendants of Silence and Coal. Uma canção que parece ecoar através das montanhas abandonadas e paisagens marcadas pelo tempo.

Ouvimos depois Dark Waters, encontro entre Kira McSpice e Midwife no álbum Saturnism. Minimalista e emocionalmente pesada, esta faixa move-se lentamente, como água escura durante a noite.

Entramos então no território profundamente íntimo de Giles Corey com Grave Filled with Books. Uma das canções mais devastadoras do slow-core e dark folk moderno.

Out, do disco Letter to Be Buried. Uma composição envolta em névoa onde o fogo se aproxima quase de Funeral Throne, mantendo sempre uma beleza austera.

Começámos com Vilma, de Cariti e Dorothea Cottrell, do álbum Degum. O título refere-se a uma palavra rara para descrever um pai que perdeu um filho, e a música carrega exatamente esse peso: luto, amor e sobrevivência.

Disponibilizada e nos habituais 107.9 FM ou em RU.pt, já de seguida com os Santos da Casa. Terminamos o programa com Aima com Sorry Song, lançado em 2025. Bom resto e até à próxima.

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0: boa tarde, sejam bem-vindos a mais uma de Santos da Casa. Ficamos por aqui até às 8 e na primeira metade temos connosco o Ricardo Dias Santos. O Ricardo Dias dos Santos é dos Evanwood há 30 anos. Boa tarde, Ricardo.
1: Boa tarde, Fausto, e boa tarde aos ouvintes do Santos da Casa.
0: 30 anos de Evanwood, pelo menos no que diz respeito a discos, são mais, ou seja, tem quase, tem exatamente a mesma idade do Santos da Casa, ou é seja, isso. 92, não é? 92,
1: estávamos 92,
0: falar 92 que vocês começaram. 10 anos entre este novo disco, ouvimos o primeiro single deste novo disco, The Moon, 10 anos entre este novo disco, que é um volume 2 de um disco que saiu há 10 anos atrás. Houve uma pandemia, houve também uma separação, digamos, dentro do Evanwood, mas foi só por causa disto os 10 anos?
1: Não só. Ora bem, existiram outros fatores também inerentes, portanto, à questão da banda e também à minha, portanto, à minha vida pessoal, nomeadamente houve um acidente que acabou por ter uma forte interferência, portanto, no processo de concretização e finalização desta segunda parte. Não obstante essa situação, os Evanwood, por assim dizer, nunca foram uma banda regular, não é? Em termos de edições discográficas, portanto, era sempre pautada por alguma distância. Distância não num mau sentido, mas pronto, no caminho me respeita, eu sempre fui um indivíduo que gosto de sentir inspirado, sabes?
0: Não ser obrigado a compor.
1: Sem dúvida. Portanto, digamos, ser de certa forma. Isto acaba por ser uma dicotomia, eu controlar a minha própria liberdade, não é? E portanto, considero isso extremamente importante, não apenas na música. Compreendo perfeitamente o quanto se passou mesmo em termos de literatura ou mesmo de cinema. Temos vários exemplos de realizadores de cinema que não necessitavam estar de dois em dois anos a lançar um filme para, digamos, para deixarem a sua marca, não é? Ou se pode ser considerado o seu legado, pelo menos neste estilo musical. O que é que se revelou agora com o lançamento do disco que saiu no dia 12 de junho, a nível mundial? Portanto, Evanwood estão numa nova casa. Foi uma surpresa para mim. Nós trabalhámos sempre com editoras, tanto foi a Massacre Records, que é uma editora alemã. Tivemos uma experiência com uma editora francesa em 2011, com a Listenable Records, e atualmente estamos, portanto, a trabalhar com os nórdicos, pronto, que realmente para Evanwood, portanto, foi importante este passo, principalmente vindo desta paragem, e digamos estar associados a toda aquela metodologia, a forma de estar e trabalhar da cultura nórdica, e que tem tido o seu impacto. O que é que eu também fiquei super satisfeito foi constatar que, portanto, a banda pode estar parada, sem editar, sem lançar, que quando lança, portanto, os fãs recebem a banda e as novidades de braços abertos, e isso para mim significa muito. Eu faço o mesmo com os artistas que eu gosto e gosto.
0: Já agora, quando fizeram a primeira parte deste disco, já estava, digamos, inerente nas vossas cabeças esta segunda parte, ou seja, fazia parte, digamos, dos vossos pensamentos?
1: Tinha que automaticamente fazer, porque, pronto, isto, o disco em termos de conceito reporta às 22 cartas maiores, arcanas maiores do tarot, não do tarot convencional, mas de um estudo elaborado no século XVIII por um grande ocultista, e não só ocultista, ele também foi físico, médico, e acima de tudo um grande homem, um filantropo. Portanto, ele fez um estudo, que é o The Tarot of the Bohemians, onde inclusive ele lançou um livro, além de outras obras, e portanto em 2016 abordámos, portanto, Evanwood abordou 12 das cartas, portanto, terminou no enforcado, na Hanged Man. Desta feita, inicia com a carta da morte, Death, e termina com a carta do mundo, The World. Portanto, este disco, por assim dizer, aliás, tenho abordado, porque é interessante, porque tenho recebido também, pronto, questões de fãs mais curiosos, fazem-me perguntas muito interessantes, porque é que o alinhamento está diferente do convencional, o alinhamento das cartas, pronto, e eu então acabo por explicar. Ele fez um estúdio muito próprio, onde, portanto, associou outros temas, outras temáticas, como a cabala, por exemplo. E qual era o objetivo dele? Isto é extremamente interessante quando estamos a falar em coisas abstratas, sabes, metafísicas e incontroláveis. Eu chamo-lhes cavalos selvagens, que são bonitos de ver, mas impossíveis de domar. Que foi a questão de ele querer o seu lado físico, não é? A sua parte racional, ele querer arranjar uma explicação. E muitas das vezes falhava. E como falhava, ele reportava: pá, olha, eu tentei, mas não consigo explicar a 100%. E eu achei isso fantástico, porque isso revela, como é que explicar, isso revela um elevado conhecimento, não só da matéria, mas da vida em si.
0: Em termos de criação, e digamos, vocês têm trabalhado, vocês tu, digamos, basicamente, tu és o principal compositor, mesmo ao longo destes 30 anos, tu tens discos muito, digamos, discos que contam uma história, discos que não são, digamos, canções soltas, têm um fio condutor, as letras... são criadas antes das músicas, as músicas e as letras são criadas para as músicas são criadas para as letras. Como é que é isso na tua cabeça?
1: Olha, isso é uma excelente questão. Depende do disco. Portanto, Evermood, portanto, vai no sexto lançamento.
0: Sexto disco.
1: Ah, se te for, digamos, a responder cronologicamente, tenho que remontar a 96. O primeiro disco é um disco extremamente

0: E então isto, ah, eu estava a dizer, então o diva acaba por ser, eu costumo quase classificá-lo em termos de tonalidade ou paisagem, quase como se fosse uma espécie de pôr do sol, onde de facto as letras vieram primeiro, as letras, muito porque por causa de, se passamos por um infortúnio na altura, antes de 96, que foi o primeiro baixista da banda, infelizmente cometeu suicídio, tudo aquilo marcou imensamente. E o Diva, o primeiro disco, acaba por ser também, digamos, um reflexo de toda essas experiências emocionais que passei e que acabei por transcrever em música. É um disco melancólico, por assim dizer. Nos seguintes, no Swallow, não, foi a música, portanto, um disco mais, mais maduro, mais roqueiro, eu costumo dizer mais red, mais vermelho, mais erótico também, onde a dualidade do amor está lá patente. 2008, Redemption, foi a última vez que estive aqui em entrevista, foi em 2008. O Redemption acaba por ser um misto de ambas, tanto escrever primeiro as letras e depois a música. 2011, Abyss Masterpiece, um disco dedicado a uma das primeiras grandes poetisas portuguesas, a Marquesa da Lorna. Sem dúvida foi o primeiro estudo, foi a parte lírica, e é um estudo também, e neste, de igual modo, primeiro o conceito, as letras, sim, e depois a música acaba por funcionar como uma banda sonora de, digamos, de cada tema, porque a minha ideia ao compor musicalmente é quase como se fosse uma outra mensagem, mas musical, para atacar com a careta, não é? Como que está implícito nas letras.
1: Agora, digamos que Heaven Hood é praticamente só o Ricardo, como é que estás a pensar pôr isto em palco? E, digamos, como tens estes dois discos dos passados 10 anos, que têm esta temática associada, os próximos concertos vão ser só destes dois discos, só deste disco novo,
0: não,
1: como é que é?
0: Não, vai ser abrangem tudo, pronto, não será só o Ricardo, embora não exista nenhum Tiger Man do metal, mas não, tenho estado a trabalhar com músicos de sessão e que irão acompanhar ao vivo. Está para breve, irá haver um espetáculo de celebração, não só do disco, mas dos 30 anos da existência de Heaven Hood. Será no Porto, será num local extremamente simbólico para os portugueses, e não só, é um local muito especial, e pronto, que será revelado brevemente. E então irá haver, será uma viagem, quer para mim, quer para os músicos que estão a acompanhar, que além de músicos são pessoas, portanto, ligadas a mim no que respeita à amizade, e que apreciam Heaven Hood. Estamos a falar de pessoas, até nem ser interessante, existem gerações diferentes, e eu acho, pronto, fantástico, a intemporalidade da música, do que se foi criando, não foi em vão.
1: Falavas há pouco, digamos, de agora estás ligado a uma editora nórdica. Como é que surgiu essa oportunidade? Andaste já à procura? Procuraram-te? Encontraram-se a meio caminho? Como é que foi isso?
0: Olha, pronto, não quero dizer que é um conto de fadas, isso não existe, até porque costuma-se dizer talento apenas não chega, não é? Na música, e portanto, mas devo-te dizer que eu sou ainda utópico, eu fiz já a moda antiga, quer dizer, eu fui bater a portas, enviei, até porque eu acho que esse tipo de ritual é extremamente interessante, faz parte da minha geração. Não quero dizer que eu não saiba tanto o modus operandi de outras formas. Existem vários modelos de negócio na música, não querendo entrar muito, digamos, por esta via, mas enviei, tive a sorte, eu penso que a sorte é muito importante, quer dizer, a sorte também faz parte. O dono da editora, sem eu saber, muito menos sendo dinamarquês,

0: já era, portanto, apreciador da banda de há muitos anos, já não ouvia falar da banda há muito tempo, e pronto, depois há aquela questão também dos timings, ouviu o novo álbum, gostou imenso, e claro, depois houve toda a parte do, digamos, do business, não é? Que também faz parte da música. Mas houve aqui um misto de nostalgia, sabes, de apreciação musical e de negócio também. E eu pessoalmente identifiquei-me com isso, não ver isto só apenas como uma vertente de, sabes, de negócio, quantos discos vai vender, como é que está o panorama atual, se vai ter muitos streamings, se não vai ter. Porque infelizmente nos dias de hoje, e principalmente isso é uma grande dificuldade que as bandas novas passam, porque são imediatamente analisadas em termos, não é, do fanbase, quantos likes têm, quantos streamings atingiu, portanto, e quando o principal, não é, a base, os pilares são a música, não é? A música é isto, é uma transmissão, pá, de emoções, de sentimentos, que não obstante dos ouvintes terem 15, 30, 50, 70 anos, sim, é banal, já deve ter malta com 60 anos ou mais, 70.
1: Eu tenho mais de 60,
0: Não é? E portanto, uma coisa, há aqui uma situação que para Evanude era imprescindível. Não bastava lançar o disco digitalmente, porque Evanude tem, pronto, tem, eu não quero dizer fãs, mas pronto, apreciadores dos mais variados pontos do globo, e portanto ainda há muita malta que adquire o seu vinil, sabes, ainda gosta de ter o seu CD, até pode não ouvir, mas aquele ritual, quer ter, tem o booklet, que tem um conceito. Bom, certamente que as novas gerações ouvem pelo digital, pelo streaming, e pronto. Mas para Evanude era importante ter uma estrutura, sabes? Lançar, ter a estrutura, e até para poder conseguir tanto chegar novamente aos fãs ou aos apreciadores que já não ouviam falar da banda há 10 anos.
1: Estamos aqui para falar de Evanude, mas eu aproveito sempre o facto de ter aqui certas pessoas para falar também de outras coisas e de outros projetos, e neste caso, obviamente, que fico satisfeito, digamos, pela tua generosidade também relativamente à questão de ser facultado, digamos, o projeto 4, e gostava muito de falar do 4, ou seja, como é que surge o 4, digamos, e o que vai para o 4, é aquilo que não cabe no Evanude? São coisas diferentes, mas...
0: Namus, exatamente isso. Não, digamos, não, portanto, violar, se calhar é um adjetivo, é um pouco agressivo demais, mas respeitar acima de tudo, portanto, quem aprecia a entidade musical Evanude. O 4 é uma outra faceta minha, não quero dizer que seja a mais pura, percebes, ou sei lá, que o 4 é o white, é o branco, e o Evanude é o preto, não, nada disso. O 4 foi um projeto que eu nunca, digamos, nunca tive um... Portanto, ele sempre existiu cá dentro. Eu sempre fui muito eclético, sempre fui fã de 4AD, percebes? Sempre, pá, pop, sempre fui, digamos, é o meu guilty pleasure desde novo. Aliás, culpa disso foi... A grande culpada disso foi a minha mãe, que nos anos 80 ela trabalhava na Baixa do Porto e todos os fins de semana havia uma novidade musical em vinil. Todos os sábados de manhã, portanto, quando saía do emprego e à Rua Santa Catarina havia lá um de hoje é, portanto, um shopping, havia, pronto, as lojas de rua, não é? E trazia sempre novidades, pá, desde o Duran Duran, Spandau Ballet, por exemplo, e por aí adiante. Então eu acredito, tenho 100% a certeza que esse guilty pleasure também me influenciou na composição, neste caso da Evanude, percebes? Aquela parte mais melódica, a estrutura pop, por assim dizer. com limites, não é? Porque eu com a Evan Wood, pronto, ela é que eu tenho uma entidade e não, pronto, e eu quero respeitá-la ao máximo. Com o 4, fruto de um acidente que sofri, extremamente grave e com bastante influência na minha vida pessoal e não só, surgiu a oportunidade, assim que eu consegui a perceber-me e sentir que estava com o mínimo de capacidades para poder levar isso, portanto, avante, comecei a desenvolver, assim, e comecei a partilhar com alguns músicos mais conhecidos e alguns profissionais, em Portugal, da rádio, e para estranheza minha, a malta começou a gostar daquilo e disse, isto é interessante, isto é diferente, porquê é que nunca fizeste isso antes? E disse, porque olha, é porque não surgiu, tiveram que acontecer uma série de situações na minha vida para despotular isso. E portanto o timing, infelizmente ou felizmente, foi o timing, pronto.
1: É sempre o timing certo, é sempre o timing.
0: É quando tem que ser. Tem que ser, tem muita força.
1: Há mais de 30 anos na música, 30 e poucos anos na música. Hoje os géneros têm imensos, ou uma imensidão de subgéneros, ou seja, metal é uma coisa muito, muito vasta, mas como é que tu olhas para os outros pares e para os outros pares que ainda por aqui andam desde o tempo em que tu começaste e também para os mais novos que vão começando? O metal português, ou o rock mais pesado português, como quisermos, está de boa saúde naquilo que tu vais conseguindo ouvir?
0: Está, sem dúvida. Principalmente o que eu tenho a perceber, eu sempre acompanhei mesmo a música mais alternativa portuguesa. Eu sou do tempo dos Telecto, dos Moifar Dada, e acompanhava e apreciava. E o que é que eu tenho notado ao longo dos tempos? Em termos de música índia, chamada música índia, acho que evoluiu imenso e está cada vez melhor. No metal, assim, como é que eu dizer isto, é mais volátil, sabes, parece que passa por fases de grande iluminação, depois vai abaixo, depois volta outra vez a surgir, do que tem aparecido, sem dúvida, muito melhor tecnicamente, há mais condições também, mais e melhores condições. Penso que a oferta também, ao mesmo tempo, aumentou. Não é fácil, tenho perfeita noção que não é fácil para as bandas do segmento, pronto, do heavy metal e todos os seus
1: derivados.
0: Não é fácil, principalmente, assim, é fácil aqui é fácil de dar uma volta ou duas às capelas e tocar nos sítios e rodar e tal.
1: São engajados pequenos, são cada vez menos e a pandemia destruiu muito.
0: E o que eu acredito que seja mais difícil, mas isso é para todos, não é só para os portugueses, não é? Que é a questão, depois da internacionalização, não é?
1: Na área, apesar de muitos terem feito algumas tentativas, só praticamente os municípios, só os municípios.
0: Porquê? Porque a oferta é tremenda e eu penso que Portugal está muito bem representado, se formos comparar com os nossos vizinhos, não é? Em termos de... Estou a falar neste estilo musical. Portugal não está nada mal representado, e mesmo em termos de quantidade de bandas com expressão. Eu penso que o importante é não existir um fosso grande entre as bandas com legado e as novas bandas, percebes? Porque as bandas que têm legado foram muito importantes, não só as bandas, toda a gente está envolvida na música, foram muito importantes para que tudo o que hoje existe fosse possível, não é? De existir e de estar a acontecer. E eu penso que as novas gerações devem olhar para os velhotes, entre aspas, ok, até para ver, ok, o que é que eles fizeram mal, não é? O que é que eles fizeram bem, não é? E então aprender com isso.
1: Eu a esse propósito digo muitas vezes, e às vezes penitenciando-me, falando um bocado mal de algumas das novas gerações, é pá, ouçam-nos. E depois façam o que vocês quiserem.
0: Isso, sem dúvida.
1: Ouçam-nos e depois façam o que vocês quiserem. Ou seja, basicamente...
0: Concordo.
1: Ricardo, muito obrigado por este pedaço. Antes de fecharmos aqui esta primeira parte, queria que fosses tu a escolher um outro tema do teu disco para eu tocar a seguir.
0: Olha,
1: uma outra carta.
0: Como vamos terminar a entrevista, e como eu acredito que isto, digamos, que é um dia de cada vez, o carpe diem, vamos para o The World, que é voltar a colocar as sementes na terra, que um dia lá chegaremos outra vez.
1: Qual foi a carta mais difícil de escrever o texto?
0: Boa pergunta. Estás a fazer boas perguntas. Perguntas ali mesmo. Olha, para mim, portanto, a carta deve simboliza imenso, até pela questão da simbologia da carta em si, que não é o final, mas é uma transformação, e eu reconheço. Eu identifico-me imenso com a carta do The Sun e a The Moon. Eu prefiro falar nessa dualidade, The Sun and The Moon.
1: Foi por isso que The Moon foi o primeiro single?
0: Talvez. E o The Sun será o último, já agora fica a saber.
1: E ficamos então com aquela que é o último tema do disco, chama-se The Wall. Fica aqui o agradecimento também ao Ricardo, e que veio aqui falarmos deste novo trabalho dos Evanwood.

É assim que faz o novo trabalho dos Evanwood. Estivemos hoje à conversa com o Ricardo Dias dos Santos, que muito agradecemos o facto de se ter deslocado até Coimbra para vir aqui conversar connosco a propósito deste disco. E vamos a seguir para os destaques da semana. Santo no altar para esta semana, single de estreia para os conibricenses Voronet Blue. O tema chama-se Juliet e passa por aqui todos os dias desta semana, sempre em cada dia acompanhado por um disco de 1996, curiosamente a data em que saiu o primeiro disco do Evanwood, e isto não foi combinado. Os Monster Piece faziam parte de uma caixa tripla, houve três caixas triplas da música alternativa. Os Monster Piece vão ser o nosso álbum recordação para esta semana, mas antes dos Monster Piece vamos ouvir Voronet Blue, é deste lado aqui e chama-se Juliette.

Erotic Heaven é o tema que abre Pieces dos Monster Piece de 1996, álbum recordação, EP se quiserem, para este a semana no Santos da Casa. Antes estivemos com o Santo no Altar, é Voronet Blue e o seu single de estreia. Seguimos com as duas bandas que tocam amanhã às 7 na Praça do Comércio, na primeira de muitas datas ao longo deste verão, que acontecem pelos vários locais da cidade, mais ligados à Baixa. Amanhã é na Praça do Comércio, Verão a Dois Tempos, é como se chama a iniciativa, que já vai para o seu terceiro, quarto ano, não estou agora a ter a certeza, mas amanhã começa então o Verão a Dois Tempos, e amanhã às 7 na Praça do Comércio há musgos e há Albatroz. Vou dar-vos um sonzinho dos musgos e também um sonzinho dos Albatroz, que estão por cá amanhã. Ora bem, não é isto que eu vos queria dar, mas sim isto. Muitas máquinas aqui à minha volta, e era isto que eu vos queria dar.

Old School Rock and Roll, chamam-se Albatroz. Antes estivemos com Floresta, os Musgos, Musgos e Albatroz. Amanhã às 7, no início do verão a dois tempos, na Praça do Comércio. Temos mais duas até ao final desta emissão. Amanhã mais depois das 7. Primeiro vamos para Homem Fluxo. Deixem-me só dizer-vos que eu estava a dizer que tinha mais duas, mas tenho que vos dizer que não é isto que eu quero, mas sim, as máquinas mandam mais do que eu. E entretanto, o que é que aconteceu aqui? Este tema devia estar aqui, que não está, e por isso mesmo preciso de vos dar este tema que vai passar agora.

0: Depois da reabilitação da histórica escadaria do Quebra-Costas, em que o calcário endémico deu lugar ao granito, continuamos em Coimbra, na nossa viagem pelas mais belas paisagens típicas históricas da cidade. Hoje falamos com Jorge Pedras, poeta, empreiteiro e consultor da Direção-Geral do Património Cultural. Olá, Jorge. Que outras obras magníficas ficaremos a conhecer no programa de hoje?
1: Então, terei o prazer de levar a si e aos seus telespectadores da rádio por uma viagem, de facto, lindíssima, por obras fantásticas que temos envolvido, pensar em Coimbra e nas suas gentes.
0: Diga-nos, Jorge, depois do granito no Quebra-Costas, que obras poderemos ver consigo?
1: Dona Câmara Clara, olha, por exemplo, vamos ver o avançar dos trabalhos de revestimento da estátua de Dom Dinis em linóleo 1.5 mm de espessura de PVC homogéneo com tratamento antiderrapante. Há também a deslumbrante pavimentação em laminado flutuante imitando uma madeira natural, sem bisel, para aspecto uniforme que decorre na Praça da República. Vai ficar certamente magnífico. E finalmente, veremos as obras de refrigeração do novo Iglo, que em breve albergará a secção de canto conimbricense da Cooperativa Académica de Coimbra.
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Boa tarde e sejam bem-vindos a mais uma emissão do Boca de Sino. Eu sou a Beatriz Monteiro e vou estar convosco até bem perto das 21 horas para uma viagem até à década de 70. A viagem de hoje é feita pela sonoridade do glam rock que foi ecoando por esta década. Vamos ficar com Slade, Mott Hopple, Sweet, New York Dolls e Roxy Music. Começamos com Slade e ficamos com os temas do álbum Slade in Flames de 1974, How Does It Feel is Standing on the Corner. Já sabem, continuem ligados aqui nos 107.9 ou em ruc.pt.

seja, aqui na segunda metade desta hora do Boca de Sino, já passou por aqui Dose Dupla de Slade e também Mod de Hopple do álbum All the Young Dudes. Ficámos com o tema One of the Boys e o tema Ready for Love After Lights. Acabámos de também ficar com Dose Dupla de Sweet, fomos até ao álbum Desolation Boulevard de 1974 e ficámos com o tema Solid Gold Brass, com o tema também Man with a Golden Arm. Seguimos em frente também com outra Dose Dupla, desta vez New York Dolls. Vamos até ao álbum homónimo de 1973 e ficamos com o tema Frankenstein e acompanhamos com o tema Jet Boy. Estamos quase a chegar ao fim desta viagem pelo glam rock que se fez na década de 70, mas continuem desse lado aqui nos 107.9 ou em rook.pt.

Estamos mesmo na reta final do Boca de Sino e estamos agora a ouvir a nossa última dose dupla de glam rock, que foi a viagem deste programa. Estamos a visitar o álbum de 1975, Siren, este álbum de Roxy Music, e por baixo já toca Sentimental Fool. Para terminar, e se tivermos tempo, ainda vamos ouvir um bocadinho de Just Another High. Eu sou a Beatriz Monteiro e o Boca de Sino regressa na próxima segunda-feira à mesma hora. Até lá, fiquem ligados no éter da Rádio Universidade de Coimbra, aqui nos 107.9 ou em ruc.pt. Boa noite.

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1: Boa noite, são 21 horas e chegou o momento de atualizar a informação na antena da Rádio Universidade de Coimbra. Universidade de Coimbra abre candidaturas para projetos de cultura científica. Estão abertas as candidaturas à 6ª edição de Iniciativa Promoção da Cultura Científica da UC. O programa, promovido pelo Instituto de Investigação Interdisciplinar, apoia projetos de comunicação de ciência desenvolvidos por investigadores de instituição com o objetivo de aproximar o conhecimento científico da sociedade. As candidaturas decorrem até às 17 horas do dia 7 de agosto de 2026. Nesta edição vão ser apoiados até 5 projetos com um financiamento máximo de 3 mil euros cada e com o objetivo de privilegiar iniciativas interdisciplinares e dirigidas a públicos não académicos. Desde a sua criação, em 2020, a iniciativa já apoiou 45 projetos e envolveu dezenas de unidades de investigação da UC. Os resultados vão ser conhecidos até o final de setembro e os projetos selecionados vão ser apresentados publicamente em novembro. Convento de São Francisco recebe a oficina de dança inspirada em Isadora Duncan. Arranca hoje, no Convento de São Francisco, em Coimbra, uma oficina de dança inspirada na pioneira da dança moderna Isadora Duncan. A iniciativa, intitulada Isadoráveis, decorre até o dia 10 de julho e é orientada pela coreógrafa Noelle Kikuchi. Destinada a participantes dos 6 aos 86 anos, com ou sem experiência, a oficina propõe uma abordagem criativa ao movimento, inspirada na natureza e na expressão livre do corpo. A participação tem o custo de 4 euros e as vagas estão limitadas a 15 participantes. O trabalho desenvolvido ao longo da semana vai ser apresentado ao público no dia 10 de julho, às 18 horas, na sala conventual, com entrada gratuita. Coimbra avança com o projeto do novo Palácio da Justiça. A Câmara Municipal de Coimbra analisa hoje a atribuição dos projetos do futuro Palácio da Justiça da cidade. A proposta prevê a contratação da empresa Vitor Hugo, coordenação e gestão de projetos para a elaboração dos projetos de arquitetura e especialidades num investimento de cerca de 393 mil euros. O novo edifício vai ser construído de raiz, junto ao atual tribunal, e vai concentrar várias valências judiciais e também serviços do Instituto de Registros e Notariado. O processo resulta de um concurso internacional lançado no final de 2025, que contou com a participação de 8 concorrentes. A atribuição permite agora avançar para a fase do projeto desta nova infraestrutura judicial em Coimbra.
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1: Estão 20 graus na cidade de Coimbra e prevê-se uma descida ligeira da temperatura para amanhã. As temperaturas vão variar entre os 17 e os 30 graus e espera-se um dia com o céu limpo.

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1: Passaram 4 minutos das 21 horas e o trânsito encontra-se regular na cidade de Coimbra.

O meu nome é Pedro Mendonça e a equipa de informação está de regresso amanhã às 10 horas com uma síntese informativa. Até lá, continuo na companhia dos 107.9 FM ou no nosso site em ruc.pt. Tenham uma excelente noite.

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1: Boa noite a todos, como sempre, sem palpites nem apostas, mas com prognósticos. Eu sou o João Brata e hoje temos a companhia do nosso António Plácido. Olá.
2: Boa noite.
1: Hoje, a Académica OAF começa os trabalhos de pré-época, num dia que também a Seleção Nacional entra em campo para defrontar a Espanha nos oitavos de final do Campeonato do Mundo. Quatro dias depois de ter sido conhecido o calendário da Liga 2, os estudantes dão o primeiro passo na preparação para uma temporada exigente que marca o regresso ao futebol profissional. Acho que para começar podíamos falar aqui sobre o calendário. O sorteio que foi feito há 4 dias, como disse, já é conhecido onde é que a Académica vai jogar esta época e vai começar dia 9 de agosto em Chaves, no norte do país.
2: Sobre o calendário, acaba por ser sempre todos os anos, fala-se muito de calendário, mas sinceramente sou dos grandes apologistas de toda a gente jogar contra todos, por isso no fundo o calendário pouco serve. Eu costumo apenas desejar sempre duas coisas, que a Académica comece em casa e acabe em casa. Neste caso
1: nem
2: aconteceu exatamente o oposto. A Académica começa em Chaves, acaba em Faro. Portimão, Faro.
1: É Faro, é Farense.
2: Faro, ou seja, acontece o oposto daquele fruto que eu queria. Eu gostava também de um Faro ou de um Portimonense logo na altura de agosto, em que
1: era aproveitar ali as férias, não é?
2: Exato. Por isso, tirando isso, eu acho que não pouco ou nada a apontar este calendário. A Académica tem deslocações que a gente já sabia que ia ter. Há jogos aqui que são extremamente interessantes. A Académica tem logo a deslocação ali no início da temporada, no fim de semana de 12 de outubro, que é um dos jogos que talvez com maior expectativa.
1: Sim,
2: também
1: antes
2: a deslocação
1: disso,
2: em Tondela.
1: Exatamente, a Tondela.
2: Ou seja,
1: a terceira jornada.
2: Sobretudo há muito a expectativa destes vários jogos da região centro, se considerarmos ainda Lourosa e Santa Maria da Feira. A região centro não é bem, mas são jogos também cá próximos. Também é tudo muito, muito próximo. Acho que são jogos extremamente interessantes. Mas na liga que lá está, eu acho que nós olhamos para este calendário e para todas as equipas que o compõem, é uma situação que vai ser super equilibrada. Acho que no ano passado, e nós vamos ter muito tempo, sobretudo com o avançado dos plantéis, para comentar um bocado sobre o que é que pode ser esta Liga 3. Disse Liga 3, está pessoal. desta Liga 2.
1: Tirar esse vício.
2: Eu acho que há muita expectativa, mas há muito equilíbrio. Nós no ano passado também já vimos uma Liga 2 que em termos de equilíbrio foi talvez da época mais equilibrada da história desta segunda liga, com equipas a descer com praticamente 40 pontos, que é absurdo, sobretudo quando comparando com há 4 temporadas, quando a Académica desce com 17 pontos ou 15. E mesmo assim, nesse ano, as equipas que descem todas com 25.
1: Sim,
2: 26.
1: E neste ano, apesar de Oliveirense ter estado um bocadinho mais abaixo da média.
2: Sim, a Oliveirense, na teoria, era a equipa
1: pontos,
2: que,
1: se não me engano.
2: Era a equipa que toda a gente já descartava logo desde o início, teve imenso tempo fora da linha de arma e só desce cá para o fim. Ou seja, olhando para este calendário outra vez, com os investimentos que há para aqui, eu acredito que podemos ter algo extremamente próximo disso, porque de facto são equipas com um grande investimento. A Académica entra com um dos orçamentos mais baixos desta segunda liga, juntamente se calhar com o Marante. As duas equipas que sobem cá vão passar essas dificuldades. E de resto há muitos candidatos ao título, há muitos candidatos a estar lá próximo na zona de playoff. Olhando assim de cabeça, podemos apontar logo o Tondela e a AVS que descem, Vizela e Torriense. Torriense, se calhar, é o candidato ao título maior do Sul de Favorito.
1: Estranho não teres falado logo de Torriense.
2: Com a cambada de reforços que tem tido para aqui, vamos falar de reforços da Académica, mas se alguém quiser dar
1: já está a reformular a equipa por completo.
2: E não é só reformular com jogadores que vão aparecendo, é reformular com jogadores de qualidade, jogadores de formação.
1: Até porque eles têm, sensivelmente, aqui a um mês, menos de um mês, a Supertaça aqui em Coimbra, no Cidade de Coimbra, contra o Porto.
2: E eles estão a formar um belíssimo plantel para isso. Já fizeram, se calhar, o que fizeram no ano passado contra a organização, e o Torrense tem uma organização que é espetacular. Eu nem quero imaginar a organização com o dinheiro que vai ter. E eu vi muita gente a dizer se calhar com a Liga Europa pode-se passar mais dificuldades, mas a realidade é que eu preferia também ter a Liga Europa e ter os milhões que isso dá. Ou seja, de facto, o Torrense, se não só pode depois abrir um precedente com falta de dinheiro, com um investimento elevado que está a fazer agora, mas de facto é o grande favorito. E aí somamos Vizela, somamos Leiria, que não sei como é que está da situação económica, porque ao fim da temporada esteve com problemas a pagar salários. Lourosa está a fazer o investimento que está a fazer, e depois já Farense e Chaves também estão sempre lá próximos. Farense também com um investimento enorme que está a fazer. Ou seja, é uma liga que logo aqui vemos é equilibradíssimo, porque no meio disto ainda há um Leixões que subiu na época passada, subiu de rendimento na época passada, três equipas B. Ou seja, a Académica vai passar uma época, pessoalmente, de dificuldades. é a época de facto para lutar um bocado mais pela manutenção, mas eu acredito que passo a passo poderá ir lá, sobretudo com a organização que está a conseguir fazer. Eu acredito que se tentasse combater de igual para igual, tentasse sacar os bons jogadores de Liga 3 e Liga 2, iria ter dificuldades, porque um bom jogador de Liga 3 vai parar a Lourosa, vai parar a Felgueiras, vai parar aí fora. O caso de António Montes, se calhar, é o que toda a gente pensa logo.
1: Até o caso de Beni, que foi para a primeira.
2: Exato, ou seja, a Académica não tem grande, provavelmente, poderio para conseguir combater esses, essas discussões mais transferências com jogadores que toda a gente quer. Por isso, acho que está a tentar fazer a sua abordagem certa ao mercado, e nisso acredito que, com maior ou menor dificuldade, poderá eventualmente conseguir fazer uma época mais tranquila do que aquilo que nós esperamos, e eu espero que, de facto, isso aconteça.
1: Sim, tanto já saiu o calendário como também já foram não divulgados pela Académica, mas divulgados pelos outros clubes, alguns amigáveis em que a Académica vai participar. Não sei se tu sabes mais alguns do que eu sei, mas pelo menos sobre o que eu percebi, a Académica vai jogar contra o Tondela, sim, dia 22 de julho.
2: Contra o Caldas, não estou enganado.
1: Sim, exatamente, e contra o Caldas dia 1 de agosto, no Campo da Mata. Ambos os jogos, se não me engano, vão ser fora. Vão ser no campo dos adversários.
2: Sim, mas não fazemos ideia de mais nada, não foi anunciado mais
1: exatamente,
2: nada.
1: Exatamente, penso que não foi anunciado mais nada, mas por enquanto estes dois jogos já estão no calendário da Académica para se preparar para esta nova época. E agora, partindo para se calhar um ponto um bocadinho mais interessante, que são os reforços que podem vir para esta equipa da Académica. Já foram confirmados alguns, nomeadamente o Eli Faure, não sei bem como é que se pronuncia este nome, e o Miguel Rebelo, começando talvez pelo primeiro, que foi um bocadinho mais falado, tanto entre nós nos relatos, como também pelos adeptos em geral da Académica. Eli Faure é um avançado franco-argelino, ponta de lança, tem 25 anos, 1,92m e veio do Rayo Majadahonda, da 4ª divisão espanhola, onde marcou 15 golos em 33 jogos. Teve uma boa época, digamos, e fez com que esta equipa subisse divisão, algo que deu nas vistas ao nosso diretor desportivo, David Caiado. Não sei se tens algum comentário para fazer em relação a este avançado.
2: Eu sinto que de... nós recebemos um jogador qualquer que ninguém conhece e vamos sempre atrás dos highlights para tentar conhecer um bocado dele, e acabamos ficar todos com bastante expectativa daquilo que pode sair. E acho que este ano volta a acontecer exatamente o mesmo, porque eu acho que alguém que em Coimbra diga que conhecia Eli Faure está a mentir, ninguém conhece, é impossível. Mas do que eu ouvi, de facto, foi dos melhores jogadores da 4ª divisão espanhola, que supostamente é o equivalente à Liga 3 de cada sítio, e que tinha proposta ou tinha interesse de clubes da 2ª Liga. Isso normalmente até acaba por ser um bom pronúncio, mas acima de tudo, e eu vou falar do tipo de jogador, eu não falo da qualidade pelo mesmo pelos highlights, porque acho que é só estúpido alguém dizer que o jogador é craque ou não é craque pelos highlights. Eu recordo sempre o mesmo caso, que há duas ou três temporadas tivemos cá Guidian Angunua, do Lusitânia dos Açores, quando na altura jogava na Distrital, a fazer testes à experiência na Académica, e toda a gente ficou parda com os highlights dele e achamos que era um craque, e a realidade é que nem sequer chegou para ficar no plantel, quanto mais. Eli Faure parece-me um avançado diferente daquilo que nós temos visto na Académica, sobretudo. Eu posso estar aqui a fazer uma comparação, mas parece-me muito mais o estilo de jogo do Galmeida, por exemplo. Ou seja, um ponta-lança mais à ponta-lança, com facilidade em finalizar, neste caso de pé esquerdo, mas também pareceu-me de pé direito, e parece ser aquele tipo de jogador que dá-lhe a bola e ele possivelmente consegue sacar um coelho da cartola para fazer um golo. Não propriamente um avançado estilo Cuba, que era um avançado móvel, um avançado de corrida, ou então estilo Nuno Barbosa, que era um avançado de apoio. Eli Faure parece-me ser um ponta-lança mais à antiga. E nisso eu, por acaso, tenho saudades de ver na Académica. Acho que faltou um bocado nos anos de Liga 3. Falávamos muito que os outros clubes tinham este tipo de avançados, mas a Académica nunca o tinha. Para uma 2ª Liga, sobretudo, eu acho que isso é importante. Sobre o Miguel Rebelo, o conhecimento já é um bocado maior daquilo, sobretudo nós jogámos anos e anos contra o Miguel Rebelo. De facto, foi um jogador que apareceu bastante bem no Caldas. Eu sou sincero, não me lembro desta passagem pelo Varzim, não foi realmente algo marcante. Ele também joga pouco, mas a passagem no Caldas, eu lembro o Miguel Rebelo ser um jogador de qualidade. A minha dúvida, de facto, essa é a qualidade para uma Liga 2. De facto, o salto para a Primeira Liga correu-lhe mal. Não teve provavelmente as grandes oportunidades que queria, se calhar, ou esperava. A passagem do Caldas, Leão Miguel Rebelo ser um jogador de qualidade. A minha dúvida, de facto, essa é a qualidade para uma Liga 2. De facto, o salto para a Primeira Liga correu-lhe mal. Não teve provavelmente as grandes oportunidades que queria, se calhar, ou esperava no Moreirense.

0: no Caldas. Isso se calhar ninguém lhe tira. Ele faz, eu creio que em 23-24, se não estou enganado, que ele joga no Caldas, 24-25. Só que também não teve minutos no Torriense depois. Ou seja, de facto, não sei bem o que esperar de Miguel Rebelo. Se calhar ele e Fauri deixa mais expectativa do problema de Miguel Rebelo, mas eu acredito que Miguel Rebelo pode encaixar muito bem. António Barbosa é francamente conhecido, e nós já também já começamos a conhecer bem a terceira temporada dele cá, não completa, mas terceira temporada, e ele tem sido bastante conhecido por tirar os jogadores da morte, por assim dizer, puxá-los outra vez, jogadores que se calhar já ninguém acredita para o futebol, e acabam por voltar contando pela mão de António Barbosa, e acaba por fazer até boas temporadas e conseguir dar bons minutos. E nisso acredito que Miguel Rebelo pode de facto entrar, sobretudo conhecendo David Caiado e conhecendo António Barbosa. Não é provavelmente uma contratação em vão por oportunidade, é uma contratação de facto, certeza que foi pensada para aquilo que António Barbosa quer desta Académica na Liga 2, aquilo que quer fazer.
1: Sim, numa altura em que também um nosso ex-avançado, João Carlos, terminou o contrato que ele tinha, se não me engano, era no Sarajevo, ou Sarajevo da Bósnia, e especulou-se que porventura poderia voltar.
0: Especulamos todos os anos também.
1: Poderia voltar para os quadros da Académica, mas não se confirmou, assinou o contrato novamente pela equipa em que ele esteve, na China. Algo que a Académica não tem a mínima hipótese de competir, porque os salários na China são o que são. No entanto, mais um avançado que parece que está a caminho, que novamente não tenho grande memória, apesar de já ter ouvido falar assim por alto, Martim Tavares, teve passagem pelo Boa Vista, pelo Marítimo, esteve no Racing Clube Ferrol na época passada, onde jogou pouco, novamente, jogou apenas 6 jogos e teve um golo. Não sei se, Topé, tu tens algum comentário a fazer em relação a Martim Tavares. Ele tem 22 anos, e é, novamente, como disse, ponta de lança.
0: Martim Tavares é um jogador que eu conhecia sobretudo da Primeira Liga. Não me recordo também nesta passagem pelo Marítimo, porque eu não ouvi tantos jogos do Marítimo assim, e sobretudo porque ele não termina a época no Marítimo, que é esta época do Marítimo. Vou falar já da época anterior, se não estou enganado, em que ele joga no Marítimo. Martim Tavares, eu recordo-me sobretudo dele entrar no Boa Vista como um dos miúdos com mais esperança, porque isso qualquer pessoa pode ver pelo 0-0. Ele esteira no Campeonato Nacional de Júniores pelo Futebol Clube do Porto.
1: Sim, sim, acho que sim, tem ideia que sim.
0: E depois vai para os Séniores do Boa Vista, e de facto nos Séniores é quando ele começa a aparecer, e ele parece muito naquela fase.
1: E joga, ele sim. jogou, só que não teve.
0: Mas acaba por jogar muito na sequência de toda a crise no Boa Vista, e a realidade é que o Boa Vista, se bem nos recordamos, não pode inscrever jogadores e obrigou a puxar muito da formação. E um dos jogadores que de facto aparece nesse registro é Martim Tavares. Eu lembro-me na altura olhar, e de facto falava-se muito da expectativa que havia neste ponta-lança, mas nunca me convenceu propriamente no Boa Vista. No Marítimo, eu já reparei que ele apareceu num papel um bocado diferente, apareceu mais no papel de não avançar a sair do banco, mas muito mais uma alternativa em que aqui e acolá podia ser útil. Eu não sei até que ponto é que pode entrar nesse papel nesta Académica, sobretudo sendo o segundo avançado a ser anunciado. Lá está. É outro caso, António Barbosa é de facto conhecido por esta capacidade que tem e que gosta de puxar os jogadores dos mortos, e olhando para o orçamento da Académica, para a capacidade que tem de se bater com estas equipas, não pode ser de outra maneira. Por isso, não vejo com os melhores olhos do mundo a chegada de Martim Tavares, e estou a dizer isto porque a maneira como, sobretudo, a Cabine Desportiva e Record e a Bola têm noticiado é que de facto está praticamente fechado o acordo com o Marítimo, por isso acredito que possa ser anunciado. Mas eu acredito que Martim Tavares pode ser útil, não acredito que vá ser o super ponta-lança que a Académica até certo ponto pode prestar na temporada, e sobretudo na segunda liga, se olharmos para cada um dos clubes, normalmente tem sempre um homem de referência, que é o homem-golo. Eu tive bastante um desejo, sobretudo quando o Farense estava para descer, que a Académica fosse atrás de, agora está a faltar, de Anthony Carter,
1: exatamente, sim.
0: Mas novamente, foram tão rápidos que foi para o Vizela na semana a seguir.
1: Exatamente, e também a questão do salário é sempre muito dura. Sim, há nesses jogadores, porque querendo ou não, há uma grande diferença entre os salários da segunda e da terceira. É uma liga profissional, e
0: há muito mais uma diferença entre os clubes que estão a lutar para subir e os clubes que estão a lutar para descer.
1: Sim, e os clubes também que sobem da terceira para a segunda, por norma, sim, têm sempre bastante dificuldade. Mas por acaso até me lembro do feito do Alverca, que conseguiu subir consecutivamente da terceira para a segunda e da segunda para a primeira.
0: E também com um orçamento bastante superior àquela Académica.

0: Por esse lado não dá para comparar.
1: E o Lourosa também não esteve provavelmente muito longe de o fazer na temporada passada, ou seja, mas também acredito que não seja esse problema de pensamento da Académica, mas a realidade é que também é uma, que se a Académica provavelmente inicia a temporada com, digamos, 4 vitórias seguidas, e a realidade é que não é algo impossível. Os jogos da Académica são complicados, mas olhando jogo a jogo, há a possibilidade da Académica conseguir com 4 vitórias seguidas. Também falámos muito da fase de apuramento de campeão agora da Liga 3, com as devidas diferenças. Mas falámos muito, se a Académica começa a ganhar um jogo, dois jogos, três jogos, se calhar para de ser aquele povo da corte que está ali para ver o que é que pode dar, para de facto ser um grande candidato. Isso aconteceu. Se a Académica ganha 4 jogos seguidos, eu tenho a certeza que o Coimbra vai começar a deixar de pensar na sua utilidade pela manutenção e começar tudo nada a acreditar numa subida à Primeira Liga, sendo que está completamente longe dos horizontes da Académica, se calhar neste momento fazê-lo. Nem eu acho que a Académica tenha capacidade, em termos de estrutura e em termos de toda a organização, para dar um salto tão grande. Eu recordo há um ano, e há um ano tivemos eleições, e se calhar estava tudo com medo daquilo que podia sair de lá, mas o próprio Joaquim Reis disse que o primeiro ano era um ano zero, e a Académica sobe no primeiro ano, mas que era um projeto a 6 anos, e nos primeiros 3 anos o objetivo era subir para a segunda, e depois nos 3 a seguir subir para a primeira. Temos 5 anos ainda para conseguir subir para a primeira, por isso é que eu penso muito nisto quando o objetivo é ter calma nesta abordagem à Liga 2. Nem eu creio que a Académica do nada comece a estalar os dedos e a contratar jogadores provavelmente com nível de subida para a Primeira Liga. Acho que vai ser um mercado muito calmo da Académica nesse sentido, e com jogadores muito nesta linha. Martim Tavares, acredito que grande parte de Portugal podia acreditar que ele só estava um bocado morto para o futebol, como há tantos jogadores que prometem muito e acabam por dar pouco. Mas volta a aparecer nesta Académica. A Académica pode de facto ajudar-se a essa plataforma, como ainda acredito que vai haver muito mais até ao fim do mercado que podem vir nesta linha.
0: Sim, a Académica que decidiu manter um núcleo importante da equipa para esta nova época, tanto que renovou com o treinador como com o diretor desportivo, como também com jogadores como Leandro, Marcos Paulo, os dois guarda-redes Carlos e Nuno, Kaká, lateral esquerdo, Edson e Ricardo Teixeira. Estes jogadores, top, eu pelo menos acho que é importante, acho que foi importante manter certa parte do plantel. Acho que, apesar da probabilidade de trazermos jogadores que podem trazer algo novo, algo demais, acho que é sempre importante manter o núcleo fundamental de uma equipa, principalmente quando a equipa ganha. Não sei se o que é que tu tens a dizer sobre isto, mas uma equipa que ganha não se deve mexer, digo eu, e acho que os jogadores também, a maior parte deles mostraram que também estão prontos para jogar nesta segunda liga.
1: Sim, eu tive a oportunidade de comentar isso. Eu vim ao prognóstico, se não estou enganado, na semana a seguir à subida, e na altura já se tentou abordar um bocadinho aquilo que podia ser a preparação da próxima temporada, e falámos do que é que era importante manter. E de facto foi praticamente para isto que nós apontámos, e que acho que qualquer adepto da Académica provavelmente aponta quando se fala de continuidade e o que é que se quer e o que é que não se quer. De facto, é o núcleo duro, é o núcleo de capitães. Leandro Silva já praticamente sabia.
0: Exceto António Montes, que era seu capitão.
1: E António Montes, que era até desilusão, mesmo que esse cara foi dos poucos que eu conheço que não criticou António Montes. Acho que toda a gente ficou muito tocada com a saída de António Montes, pelo facto de ele ter feito juras de amor, se podemos assim dizer, na tarde da subida. Mas a realidade é que António Montes está no início da carreira, teve uma oportunidade de um contrato de cá 3 vezes maior do que aquele que vai receber na Académica, por isso ninguém pode julgar propriamente o rapaz por ir para Lourosa, ainda por cima não é propriamente longe. Mas pronto, tirando António Montes, acho que se mantém praticamente no clube que toda a gente queria que ficasse. Leandro Silva era o capitão, eu creio que já sabia que tinha contrato até...
0: Sim, o Leandro foi até 2028, ou seja, foi 2 anos.
1: Sendo que no ano passado já tinha renovado até 2027, ou seja, já sabia que tinha contrato. Mas para além disso, Ricardo Teixeira acho que era importantíssimo manter, também o núcleo de Carlos Alves, Edson e Marcos. Lá está, era um núcleo duro, e sobretudo para evitar aquele choque que acontece todos os anos e que nós já nos habituámos de nada não ver praticamente ninguém, é quando não é de uma época para a outra, e temos de estar constantemente em adaptações.
0: Sim, a criar rotinas e a criar a balneário, até balneário, acho que é importante manter, precisamente os capitães.
1: Eu acho que não é, acho que acaba por corroborar um bocado isto, o facto da Académica começar sempre mal as temporadas, porque estamos constantemente a começar uma equipa totalmente nova, que não se conhece de lado nenhum, que não conhece Coimbra, não conhece a Academia, não conhece os adeptos, não conhece praticamente nada, e está praticamente em adaptação durante 1-2 meses. Pela primeira vez, se calhar, não vamos ter esse choque tão grande, mesmo que são só 7 jogadores, se não estou enganado, por isso eu acredito que o choque pode de facto existir, mas não é tão grande como, por exemplo, na temporada passada. E a Academy pensa mal a temporada passada e demora a adaptar-se e a conseguir de facto criar essas rotinas. Isso acho que pode ser criado até certo ponto de maneira diferente, mantendo lá está isto no núcleo duro, e sobretudo quando o núcleo duro até faz parte mais da defesa. Isso acho que até pode ser importante, mesmo que a Académica tivesse o melhor ataque, acho que de facto tinha lá fragilidades que precisavam de ser curadas. Mesmo que alguém me perguntasse se eu queria Cascavel e Beni, eu dizia que queria Cascavel e Beni, sobretudo Cascavel. Mas pronto, também vejo o lado positivo, porque acho que há de facto jogadores que estavam cá que não tinham propriamente nível para a Liga 2 e que eu não sei que até certo ponto se foram equacionados para continuar. Eu nunca estava falando, mas porque isto pode ser um bocado mau, pode ser um bocado agressivo, mas acho que as pessoas sabiam que, por exemplo, Camilo Triano, Barbosa, não tinham propriamente se calhar nível para subir. Eu acredito que vão continuar na Liga 3.
0: Sim, e apesar de ter feito um bom final de época, Marco Baixinho também. Sim, já estava na reta final da carreira.
1: Ainda havia jogadores que eu se calhar podia equacionar. Gui Silva, se calhar, era um dos casos que as pessoas podiam ficar meio pé atrás a pensar: será que pode ou não pode? Carcelades também podia ficar a ser uma das hipóteses.
0: Carcelades, apesar de Carcelades, se não me engano, era por empréstimo.
1: Sim, era por empréstimo, mas eu acredito que não vai voltar ao Rio Ave para provavelmente jogar muito. Por isso até
0: sim, eu acho que ele também ainda tem idade para jogar na equipa do Sub-23.
1: Sim. Estou em 2004, acho que
0: sim. Sim.
1: Mas mesmo assim, eu até equacionei e equaciono. Ele não está, provavelmente, sem contrato, está no Rio Ave e está associado. Que possa ser uma opção para voltar à Académica, caso a Académica assim deseje. E lá está isso. Só mais para a frente é que se vai ver. Para além disto, há miúdos e há formação. Eu não faço a mínima ideia quem é que está hoje a treinar com a equipa principal. Deixa-me bastante curioso, mas sobretudo o nome de Tiago Soares, acho que é o nome que vem mais à baila, como o jovem da academia de 15 anos que acaba por ter uma subida divisão no currículo e acabou a época ainda a jogar campeonato nacional de juvenis. Eu acredito plenamente que ele hoje esteja a treinar e hoje esteja de facto a fazer, não sei se vai fazer parte do plantel, mas de facto
0: sim, mas pelo menos da parte da pré-época, sim, com certeza estará.
1: Acredito que também possa seguir um bocado o plano que já andava a fazer de treinar aqui e acolá, de fazer integrar um bocado essa equipa, mesmo não fazendo 100% parte. Para além disso, pode haver outros nomes interessantes. O campeonato, os da seta académica venceram, faz manutenção em descida, por isso acho que há nomes que podem de lá sair. Já foi anunciada uma saída, se não estou enganado, pelo próprio Filipe Almeida, foi um dos jogadores que na altura reteve contrato de formação, que a académica anunciou, mas pronto, acaba por sair, e eu creio que foi para o Santa Clara, segundo o que ele anunciou. Tirando isso, acaba por ver, estou curioso para ver que miúdos é que podem de facto aparecer ou não, mas há expectativa para ver o que pode sair daqui ou não.
0: Sim, até porque no episódio da semana passada tive o prazer de entrevistar o Kai, que nesta época teve a treinar a equipa B. E uhum. Eu até lhe fiz uma pergunta relacionada a isso. Sim, exatamente, relacionada a isso, se ele achava que havia miúdos com potencial de pelo menos integrar a pré-época da Académica juntamente com a equipa sénior. Ele disse-me que sim, disse-me que há lá miúdos esforçados, miúdos que têm qualidade e que podem perfeitamente integrar estes trabalhos de pré-época com António Barbosa. Passando agora aqui um pouco para rumores e potenciais opções de contratação para a Associação Académica de Coimbra, AF.
1: Ah, mas ainda falta falar de um jogador que eu só quero dar destaque, que é Alion Mané. E eu só quero dar o destaque porque lá está, claramente fui ver highlights, não conhecia Alion Mané.
0: Não me digas que é mais um jogador vindo das divisões
1: claramente
0: terciárias e quartas de Espanha.
1: Do Deportivo da Corunha B, okay. Da 4ª divisão. Para quem não acompanhou o rumor, supostamente estava praticamente fechado, logo que foi o recorde um bocado que trouxe esta notícia à baila. Mas aconselho a ver nos highlights, porque de facto foi algo que me interessou bastante, porque parece ser um poço físico e depois tem qualidade de passe.
0: Joga a extremo?
1: Um extremo.
0: É extremo.
1: E é
0: tem 23 extremo, anos, certo?
1: Exato. Um extremo de porte físico que acaba por ter algumas debilidades no poder da decisão, mas parece ser extremamente técnico e extremamente potente. E isso era daqueles extremos que de facto me deixa bastante curioso, de facto vem. Outro rumor que se calhar também acaba por aparecer, e acho que foi no dia de ontem, foi de cá uma Conceição, por empréstimo Santa Clara com a opção de compra. Eu quando vejo estes moldes, eu
0: fiz a central, certo?
1: Fechados, sim. Eu não tenho muito a dizer de cá uma Conceição, porque eu não vi muitos jogos do Paços de Ferreira na época passada, mas não é provavelmente a contratação que mais me atrai.
0: Em termos de rumores, eu não sei se poderá trazer vibes de Gabi Paços.
1: Exato, um jogador que, mesmo de nível diferente, mas com uma Conceição, não é realmente a principal opção do Paços de Ferreira, também nunca conseguiu ter a oportunidade no Santa Clara, jogou na altura na União de Santarém, lembro-me mais dele na União de Santarém, dessa da temporada 24-25, mas não é provavelmente o jogador que me convença mais e que me dê mais ares de sua graça para integrar a Académica.
0: Partindo sim agora para alguns rumores e algumas facilidades que possam entrar nesta equipa da Académica. A equipa dos relatos fez uma lista com potenciais contratações, com vários nomes para as diversas posições.
1: Quando dizemos potenciais contratações, isto são apenas nomes que nós mandamos para o ar, não é propriamente nada com o David Caiado, nada do
0: sim,
1: género.
0: Até porque algumas são um bocadinho complicadas,
1: sim.
0: Isto sendo amigo. Tobi, não sei se queres começar, não sei se queres escolher a falar para algum que tive mais os olhos.
1: Traz para a frente. Podemos começar pelos laterais direitos. Nós já antes já fizemos algo parecido com diversos jogadores. Estranhamente acertámos um. Nós colocámos na altura, eram 33 jogadores.
0: Se calhar fomos nós que recrutámos e não sabemos.
1: Pois, na altura Cuba acabou por aparecer e estava na lista. Também havia João Carlos que provavelmente não acabou por não aparecer, mas havia lá jogadores de facto muito interessantes. Ainda lá há alguns que se calhar podiam eventualmente aparecer e que eu voltaria a pôr aqui. Há um caso, por exemplo, do conimbricense Francisco Machado, que para quem não viu foi reforçar o Lutem de Lourosa.
0: Sim, lateral esquerdo.
1: Exatamente.
0: Que jogava, foi campeão no
1: Exato,
0: Viseu.
1: Formação do Benfica, formação na seleção.
0: Campeão no Académico de Viseu, sim.
1: Exato. Eu colocaria aqui se não tivesse ainda fechado o contrato académico com o Lusitano de Lourosa, que é que eu perdi uma grande oportunidade de negócio.
0: Esse que até andou comigo na escola.
1: Exato, exato. Podemos começar por trás, lateral direito. Eu vejo aqui alguns nomes que nós mandámos, que, por exemplo, o nome de Vítor Garcia. Facto, e atenção, esta lista também é composta muito por jogadores que desapareceram um bocado do radar do futebol português e que podiam voltar.
0: Sim, até porque a Académica pode perfeitamente ser um clube em que
1: podem querer relançar.
0: Atrai os jogadores para relançar as suas carreiras.
1: Sim, Vítor Garcia é um bocado esse caso. Vítor Garcia, eu recordo que foi jogador de Primeira Liga, eu se não estou enganado, formado no Futebol Clube Porto, até, jogou no Vitória, mas desapareceu agora um bocado desse radar, já passou os 30 anos. Lembro dele ainda ser uma jovem promessa. Acho que podia aparecer um bocado nessa linha. Tiago Mansa é um caso um bocado mais ousado, porque joga no Tondela. Na época passada joga no Tondela. Mas a Académica acho que tem-se uma boa hipótese para a Académica.
0: Sim, se ele não tiver espaço,
1: sim.
0: Não vejo porque não. Ele que também teve uma passagem pelo Belenenses, mas que sim, mas na época passada acho que até teve bastantes minutos na Primeira Liga, porque até teve aqui uma prestação contra o Sporting, em que o Tondela empata 2-2, mas mesmo assim não conseguiu obter uma nota muito positiva, sendo o pior em campo,
1: sim.
0: Do lado do Tondela. Mas sim, é o que tu dizes. Se perder espaço, não vejo porque não, fora a questão salarial.
1: E a terceira opção que temos para aqui é de mais conhecido e também há aqui muitas académicas, que é o de Fabiano Sousa. Está a perder espaço na Primeira Liga com o passar das temporadas. Eu recordo que foi a Académica que lhe abriu as portas na época a seguir da Primeira Liga. Ele se não tem nada a ver por empréstimo do Braga.
0: Sim.
1: E depois voltou ao Braga, foi utilizado bastante no Braga, foi utilizado bastante no Moreirense outra vez. Agora é que de facto está a perder um bocado de espaço no Moreirense. E caso queira também dar um passo atrás, um lugar onde é um bocado querido, não sei até que ponto, eu não me recordo bastante bem das, e não me lembro de algumas críticas que lhe foram feitas na temporada da quase subida, mas era uma opção bastante boa.
0: Deixa-me só fazer aqui uma pequena parte. É que Fabiano Sousa assinou contrato ontem com o Vitória do Brasil, novamente por empréstimo do Moreirense, ou seja, esse aí acho que podemos já excluir das nossas opções. Esta lista é relativamente recente, mas mesmo assim
1: isto é um mercado mesmo muito rápido.
0: Já não está completamente atualizada. Pronto, é isso. Teve uma passagem também pelo Ceará por empréstimo do Moreirense e vai voltar ao Brasil para jogar no Vitória, que neste momento encontra-se na Série A do Brasileirão. Ou seja,
1: muito menos ir para a Académica.
0: Muito menos, talvez ele quisesse vir para a Académica.
1: Mas ele não tem qualidade, de facto, por isso é que às vezes é complicado.
0: Sim, até jogou nas competições europeias pelo Braga.
1: Sim. Para centrais, eu acho que os nomes que temos são bastante mais razoáveis. Podemos começar por regressos. Silvério, acho que era um nome que agradava a toda a gente. Silvério tem um caso muito curioso, porque ele não era utilizado na Liga 3 pelo Lourosa. Continua para a Liga 2 e, de facto, na Liga 2 é que soma muitos e muitos minutos. E eu isso aí acho que poderia ser então uma opção bastante viável para a Académica, o nome de Silvério. Neste caso, que ainda está no Lourosa e tem contrato com o Lourosa, se não estou enganado. Não lembro se acaba o contrato, mas eu acho que ainda tem contrato mais um ano. Outro regresso, neste caso já não é, vai ser regresso.
0: Sim, só aqui dizer que o Silveira ainda tem mais 2 anos de contrato.
1: Pronto,
0: portanto.
1: Seria eventualmente teria de se vincular, mas também não acredito que o possa querer. O outro regresso já estás atualizado,
0: Exatamente.
1: Porque ao longo do dia de ontem, se não estou enganado, foi anunciado o ingresso de Afonso Peixoto, o ex-central da Académica da Formação, que na altura foi para o Venezia, teve uns anos por Itália e regressou agora ao Torrense para ganhar a taça, e foi anunciado ontem, se não estou enganado, no Felgueiras.
0: Sim.
1: Por isso já perdemos a oportunidade de negócio. Mas temos outros nomes. Nomes interessantes, Hugo Gomes, que está com um grande histórico de segunda liga, tanto no Rio Ave como no Moreirense, acaba por ter subidas no currículo, pode ser um central bastante interessante para fazer o papel de central experiente e com mais físico.
0: Ele teve agora algumas experiências um bocadinho estranhas, passou pelo Qatar, pela Coreia do Sul, mais recentemente esteve no Vietnã, talvez estará na hora de voltar.
1: Exatamente. A Portugal nessa linha. Outros nomes temos Rafael Pontelo, se não estou enganado, jogou na época passada no Leixões, mas é um jogador que ingressou no Sporting com a expectativa de poder fazer integrar o plantel principal, não tem qualquer dita oportunidade, se calhar até chegou a um jogo, se não estou enganado, a chegar à convocatória, mas tirando isso, Rafael Pontelo nunca sequer calçou no Sporting. Relançou a carreira na Liga 2.
0: Sim, teve no Farense na época passada.
1: Pronto.
0: Apesar de só ter feito 10 jogos e nenhum deles foi a titular.
1: Por isso é que eu acho que podia ser daquelas opções de facto ainda. Podia ser útil.
0: Sim, mais um jovem central brasileiro com 23 anos, sim, também com elevada estatura. Talvez a lembrar um pouco Gui Silva. Não sei.
1: Depois temos Afonso Silva. Foi um dos titularíssimos no Felgueiras. Eu creio que ainda não tem contrato para a próxima temporada, mas lá está, é um nome bastante interessante. Já na Liga 3 foi interessante. Eu acho que nesta temporada podia o ser outra vez. Lá está, é um bom nome.
0: Sim,
1: e sobretudo, até nós estamos a gravar isto, Martim Tavares acabou de ser anunciado como reforço académico, que falámos aqui.
0: Sim, mas até falámos primeiro porque era um dos nomes que já estava,
1: sim, já estava
0: bastante encaminhado. E estávamos a falar de Afonso Silva.
1: Acho que isso é um sinal interessante, sobretudo pela experiência que já tem. Destacou-se muito no Felgueiras na temporada em que a Académica joga com o Felgueiras. E agora podia também ajudar um bocado a Académica, caso a Académica conseguisse convencer. Que é um central que já tem até alguma experiência, apesar de não ser propriamente velho.
0: Sim, ele fez 33 jogos, sim, esta época, ou seja, fez quase a época toda, e desses 33, apenas um não foi a titular. Exato. Ou seja, é um central que acumulou muitos minutos, muita experiência, tem bastantes jogos com uma nota positiva, e não sei, mas talvez poderá ser sim uma boa opção.
1: O outro não, também foi um bocado mais, creio eu, ousado, que está aqui o nome de Diogo Queiroz, eu recordo que foi um central dos centrais mais promissores do futebol português. Ele ganha a Youth League pelo Porto como capitão, eu acho, acaba por ser cogitado para ser um sucessor de Pep na seleção portuguesa, tanto ele como Diogo Leite, eram os Diogos, na altura é Diogo Dalot, Diogo Queiroz, Diogo Leite e Diogo Costa, só dois é que acabam por vingar. Diogo Leite ainda está até a fazer carreira, mas Diogo Queiroz de facto não vingou em lado nenhum.
0: Sim, já leva 27 anos. Mas também
1: as tentativas que tem acabam por ser muito, um bocado também mais ousadas. Ele acaba por tentar no Famalicão em Portugal, mas de resto tem feito a carreira mais lá por fora. E eu acho que a Académica podia até ser um bom ponto para ele tentar relançar minimamente a carreira, isto também sendo-se um bocado simpático. Eu acho que podia ser até uma opção bastante viável.
0: Sim, ele já está há sensivelmente 3 anos a explorar o mundo.
1: Sim.
0: Foi para a Roménia, depois esteve em França e mais recentemente foi parar à Arábia Saudita. A Arábia Saudita, se não me engano, até é na segunda divisão saudita, sim, nem é na primeira.
1: Às vezes é preciso dar um passo atrás para dar dois à frente. Acho que se poderia aplicar muito bem aqui o caso de Diogo Queiroz.
0: Sim, e se esta é para lhe correr bem, tanto a ele como à Académica, acho que pode ser perfeitamente uma boa aquisição, se ele estiver em forma, claro.
1: Passando para o lateral esquerdo, temos 3 nomes. Kiki Afonso, este é bastante usado, tanto Kiki Afonso como Tiago Parente, são dois nomes que temos aqui. Kiki Afonso jogou bastante no Vizela já há umas boas temporadas, tem andado a perder ritmo. Podia entrar naquela cogitação, até que ponto é que a idade, quando vai avançando, poderia impedir de ser uma hipótese para a Académica, para ele tentar ainda ter bastantes minutos nesta segunda liga. Tiago Parente, esse sim é que talvez um dos mais usados desta lista, é um jovem que tem tido minutos até alguns em Portugal, poderia de facto aparecer aqui também com uma jogada da Académica, mas de facto é muito complicado. O terceiro nome que eu tenho é de Edwin Banguera. Eu creio que ele já não está em Portugal. Este aqui por acaso não vai faltar. Eu conheci Banguera na época da Académica, jogar contra o Felgueiras. era o lateral esquerdo titular do Felgueiras, e de facto percebia-se que tinha bastante qualidade ali, e eu acho que era uma opção até bastante boa para a Académica, dependendo neste momento do paradeiro dele.
0: Este jogador até tem um perfil Académica, um lateral esquerdo colombiano, com 29 anos.
1: E tem qualidade, atenção. Eu tenho dois laterais que eu gostei bastante na Liga 3, nestas duas temporadas, três neste caso, João Vigário já não tem nível para a segunda liga, mas eu gostei muito de Banguera e também gostei muito de Bright Godwin. Mas e Bright Godwin destacou-se na época passada, e quando digo passada, e 24-25 no Amarante. E neste caso já está no Vizela, já está com a rolagem de Vizela, já não é para o patamar da Académica. Banguera, eu até acho que podia aparecer neste patamar, e ele traz com qualidade, até é de porte físico, na segunda liga às vezes é preciso isso, e ele traz rápidos, não sei até que ponto Kaká poderá ser suficientemente útil para isso.
0: Sim, mas eu fiquei com, por acaso fiquei com alguma ideia que Kaká até possa ter ficado mais devido ao balneário que pode, sim, trazer. Eu fiquei com a ideia que a Académica vai atrás de um lateral esquerdo titular, e sim, como disseste, parece-me uma boa opção. Esteve agora no Azerbaijão, na primeira liga do Azerbaijão, em que fez uma época relativamente sólida. Fez 26 jogos, os 26 a titular, ainda marcou 2 golos e fez uma assistência. E sim, é como tu dizes.
1: Vamos passar para o meio campo. Temos novos jogadores, às vezes mais complicados, outros mais simples. Para 6, Diogo Abreu, que colocámos também já no nosso scouting do ano passado. Um jogador que anda pela, não sei se já foi para o Azerbaijão, mas já uma temporada estava na Bulgária.
0: Sim, está no Qatar neste momento.
1: Está no Qatar, financeiramente é muito mais apetecível do que a Académica.
0: Tem que querer voltar a Portugal, sim, para algo deste género acontecer.
1: Diogo Abreu, sou sincero, eu conheci Diogo Abreu ainda a jogar nas camadas jovens do Futebol Clube Porto, ele depois vai para o Sporting, joga contra a Académica na Liga 3, mas acaba por estagnar muito na segunda liga. Na segunda liga, ele está no Sporting e depois nunca mais tem a oportunidade, mas foi de facto uma das promessas que se acreditou que podia ser útil. Neste momento sai, eu não sei até que ponto poderia estar capaz de voltar à Académica e de facto podia ser bastante útil.
0: Sim, deixa-me só fazer uma pequena parte, até porque este Diogo Abreu que acabaste de referir chegou a partilhar balneário com Juan Pereira na Bulgária, no Lokomotiv Plovdiv, exatamente assim é que é. Não sei se Pereira deu ali uma palavrinha, se quiseres relançar a carreira,
1: exatamente.
0: Dá ali um passinho na Académica, mas vamos ver.
1: Depois mais nomes, há Henrique Martins. Henrique Martins apareceu neste momento, na temporada passada jogou no Felgueiras, mas o grande destaque que eu dou e que eu gostei de facto muito do Henrique é no Lourosa, na época da quase subida do Lourosa, ou seja, na época em que a Académica joga contra tanto Lourosa como contra Felgueiras, e eu de facto gostei muito de ver Henrique Martins. No ano passado eu estive para o colocar no scouting, este ano colocámos e bem neste scouting, porque de facto é um jogador com qualidade, mas no ano passado não tinha nível para a Académica, nem nível para voltar à Liga 3. Desta vez, de facto, eu acho que podia ser bastante bom.
0: Ele que acabou a época com um gol na goleada do Felgueiras contra o Oliveirense, mas sim, fez uma época sólida também, sim. 30 jogos realizados, desses 30, 29 a titular, ou seja, teve bastante rotação nesta época.
1: E outro nome pode ser Mohamed Diaby, neste caso um ex-Passos de Ferreira. Se eu bem me lembro de Mohamed Diaby, ele era suplente de Luís Carlos no Passos de Ferreira, nas épocas em que o Passos praticamente vai à Europa. E Diaby era um 6% interessante, que era um 6 físico, mas com uma técnica incrível. E até certo ponto nisso, até pode ser bastante útil. Então, a Rosa gostou muito da Obiora. Até pode ser útil ter um Diaby, não faço a mínima ideia quanto é que Diaby anda a receber, não faço a mínima ideia que condições é que anda a ter, mas que era um jogador muito interessante pelas características, eu até acho que pode ser.
0: Referiste que ele estava no Passos?
1: Estava no Passos,
0: pois, tem certa impressão, não sei de que forma é que o Passos está financeiramente, mas vimos no ano passado jogadores que tinham perfil de Liga 2, até por exemplo o Chico Bala, que esteve foi no Penafiel, se não me engano, e que foi para o Mafra e até ganhava mais no Mafra na terceira liga, pois, do que ganhava no Penafiel na segunda. Ou seja, não sei bem até que ponto é que estes clubes que vão descer da segunda para a terceira não terão uma capacidade financeira até superior a alguns clubes da segunda.
1: Sobretudo quando comparado com a Académica.
0: Exatamente.
1: Eu acredito que o Mafra vai continuar a pagar melhores salários na Liga 3 do que a Académica vai pagar para a Liga 2. Para o 8 e 10, temos aqui nomes, alguns interessantes, uns mais ousados, nomes giros, pronto. Para o 8, há um regresso que eu ainda acho que vai acontecer, que é o de Guima. Guima já falou que queria voltar a Portugal. Guima está, parece mesmo um jogador que está no ponto Académica em termos de regresso. Ele jogou, teve épocas de primeira liga quando sobe com os Chaves, mas parece-me que estava na hora mesmo de Guima voltar agora a Portugal. Para além disso, temos João Graça. João Graça perdeu muito espaço no Rio Ave, se não estou enganado. Poderia ter a oportunidade de lançar a carreira na Académica caso quisesse. Um jogador também lá está, foi, se não estou enganado, capitão do Futebol Clube Porto B durante alguns anos. E nisso até é extremamente interessante. É um 8 que de facto tem qualidade. E se quisesse ir para a Académica, eu acho que se poderia ver com muitos bons olhos.
0: Sim, um jogador que teve agora na Primeira Liga, não teve o espaço que queria. Fez 8 jogos, sim, mas nenhum deles a titular.
1: Por isso eu acho que é daqueles jogadores que às vezes precisam dar um passo atrás para dar à frente. E depois temos aqui mais uma espécie de 4-10, em vez de ter mais um 8. Por isso mais vale referir como isso. Temos Arsénio Nunes, foi um dos dispensados do Lourosa, de muitos, ainda há aqui outro nesta lista, mas por enquanto Arsénio Nunes. Arsénio fica muito marcado na minha cabeça porque tirou a subida académica em 2021 para a Primeira Liga, marca quando o Oroca vem cá vencer por 1-0. Mesmo assim é um jogador que voltou na altura à Liga 3 pelo Lourosa e agora teve até minutos na Liga 2, bastante utilizado no Lourosa e até com qualidade. Temos Diogo Leitão, falou-se podia ir para Faro, mas a realidade é que por enquanto nada se fez e continua no Bolonenses, e acho que dispensa apresentações, foi um dos melhores jogadores da Liga 3,
0: sem dúvida, sim.
1: Depois temos Zé Leite do Penafiel, não tendo esta temporada que ele esteve em evidência, mas na temporada anterior, 24-25, fez uma grandíssima temporada no Penafiel.
0: Sim, esse que
1: e agora
0: já,
1: sim, despediu-se.
0: Exatamente, já está sem contrato.
1: Sim, despediu-se agora do Penafiel. Não sei até que ponto se calhar vai procurar um contrato fora melhor, mas é um nome que até é bastante interessante. Outro nome, este sim é usado, mas que se viesse para a Académica eu festejava de maneira muito efusiva, que é Cláudio Araújo. Cláudio Araújo faz uma temporada de zona no Varzim e acaba por ser envolvido nos negócios entre Varzim e Leixões. Vai para o Leixões, é muito utilizado, mas não teve claramente o rendimento que teve na Liga 3. Eu acho que se vem para a Académica, uma Académica de António Barbosa, estava aqui um jogador para entrar de caras, para dar e vender, é craque. Cláudio Araújo, eu gosto muito dele, já gostava na altura do tempo do Varzim, também no tempo do Leixões, acho que é craque. Não sei até que ponto é que estaria sequer disposto a largar o Leixões.
0: Sim, tem contrato, sim, até 2028, portanto não sei bem, mas como é que se
1: pode gerir essa situação. Isto era uma negociação muito mais pesada, mas Cláudio Araújo, de facto, eu tinha de colocar aqui porque eu gosto muito de Cláudio Araújo. Para a frente de ataque, que nomes é que temos para aqui? Temos outro regresso, e a Hulk por acaso teve a ideia na altura de fazer já há uns meses uma espécie de roda de regresso com diversos nomes que poderiam voltar. E este foi um dos nomes da altura equacionados, por isso é que se coloca aqui, que é de Costinha. Costinha jogou no Paços de Ferreira, como nós nos lembramos depois de ir para Braga, mas entretanto na temporada passada foi para o Petro de Luanda fazer, lá está, um salário bastante maior do que qualquer outro. Eu tenho a memória que tenho de Costinha até é de encontrar no cortejo da Queima das Fitas. Caso estivesse disposto a voltar a Portugal, não faço ideia se está ou não. Eu acho que era um nome que era extremamente interessante.
0: Sim, para quem também não está bem atento ao giro-bola, Costinha está no atual campeão e, sim, que já se encaminha para ser campeão novamente esta época. Não sei se já acabou a época. Sim, exatamente, foram, sim, campeões esta época. Portanto, Costinha a receber, como deve estar a receber em Luanda, também está a ganhar os campeonatos, portanto.
1: Pronto. Mais vamos acabar aqui, João Vasco, lá está o outro dispensado do Lourosa que nós falámos.
0: Sim, João Vasco, que se não me engano também jogou no Covilhã.
1: Jogou no Sporting de Covilhã contra nós, era um dos destaques dessa equipa, foi para Lourosa, é destaque em Lourosa, tanto na subida, se não estou enganado, como agora esta temporada da Liga 2, é um dos dispensados, dos jogadores que não vai renovar. Este por acaso é daqueles que eu olho e por acaso até acho que caiado deve olhar, e digo isto porque...
0: Ou talvez está a ouvir.
1: Será Académica, João
0: Vasco. Talvez
1: está
0: a ouvir o programa e sem tirar umas notas.
1: Pois, outro nome que está para aqui, mas que de facto também é muito ousado, que é Andreas Nibe. Era uma das minhas expectativas para a Liga 3, mas acaba por sair do Mafra para ir nem sei para que país. Mas este aqui é muito ousado porque, de facto, para além do salário que recebia no Mafra, o salário que deve receber lá fora deve ser exorbitante. Mas é um jogador que, de facto, dava para este nível. Para mais extremos, também temos aqui outros nomes, outro regresso. E agora, há um ano eu lembro que eu coloquei, ainda bem que colocámos este ano, que é o de Pedro Nuno. Há muito tempo que saiu da Académica, de facto, mas eu acho que poderia estar na hora de voltar a Portugal pela porta da Académica. Outro dispensado doloroso, que é Rodrigo Martins, também estava na nossa lista há um ano, volta a estar na nossa lista este ano. É um dos jogadores que aparece no Mafra até já há cerca de 5, 6 temporadas, acaba por ter oportunidade no Portimonense, mas acaba por nunca se conseguir afirmar. Chega ao Leixões, chega agora ao Lourosa, mas a realidade é que tem tido muita dificuldade para se afirmar outra vez. Lá está, é um dos jogadores que a Tavares parece gostar de reavivar dos mortos, por isso não descartava. O outro nome que temos aqui era um nome que eu acho que até podia ser bastante interessante, que é de Famana Quisera. Tem tido dificuldade para se conseguir afirmar. Famana Quisera faz uma temporada zona no Académico de Viseu já há cerca de 3 temporadas, se não estou enganado. Parece que uma das jovens promessas, mas entretanto tem-se perdido bastante entre clubes e clubes, sem nunca sequer se conseguir afirmar.
0: Sim, não tem jogado muito também.
1: Mas acho que é um nome interessante, ainda é jovem, é um daqueles extremos irreverentes, não tem medo de partir para cima, rápido, sim, ágil.
0: Extremo com 1,72m da Guiné-Bissau,
1: acho que 24 anos. Até. É daqueles nomes que parece mais aceitáveis, olhando para toda esta.
0: E até pode ser, por exemplo, quiçá parecido ao Manu do Santarém.
1: Pois passamos para o Ponta de Lança e temos 3 nomes. Isso que acho para algum daqui até pode ser usado. Breno Rochês entrou na nossa lista há 1 ano, volta a entrar hoje. Depois de ter minutos.
0: Ficou bastante conhecido no Nacional da Madeira,
1: que é a grande passagem dele.
0: Primeira Liga.
1: Ainda jogou bem no Mafra, se não estou enganado, foi para o Leixões ou para o Portimonense.
0: Sim, está aqui, por acaso está aqui, aqui o currículo dele, o registro. Está aqui um bocadinho estranho. Eu penso que ele foi para o Mafra. Não, foi para o
1: joga Mafra em 24,
0: foi para o Petróleo de, o Petro de Luanda, em que foi emprestado ao Mafra e depois foi emprestado ao Leixões também, se não me engano. Não sei se foi vendido ou se foi emprestado.
1: Pronto, e agora parece uma oportunidade para vir para a Académica e voltar a ter esses minutos. É um ponto de lança diferente do que a Académica tem e já teve. É um lança de facto alto e de facto com muito físico.
0: Está avançado que acabou esta última época no Leixões com 3 gols em 2 jogos.
1: Eu acho que é um bastante giro. Outros dois nomes, nosso bem conhecido, Moussa Diarra, do Trofense, acaba como um dos melhores marcadores, tanto da fase de apuramento campeão como da Liga 3 no geral. Não faço ideia como é que está de propostas, sou sincero, em termos de clubes de 2ª e 1ª Liga, mas vi que ainda não foi anunciado em lado nenhum. E sim, de facto nós percebemos que Moussa Diarra era craque.
0: Um avançado com muita estatura física.
1: Sim. Utilizava bastante bem. Outro nome é mais para os OGs que gostavam de futebol português, falo de Joel Tagué. Um avançado que destacou muito no Marítimo. Se não estou enganado, chegou até a ter uma passagem pelo Nacional, mas a sua grande passagem é pelo Marítimo.
0: Sim, jogou nos dois clubes da Madeira.
1: Está cada vez mais velho, mas eu acho que tinha uma oportunidade para se relançar numa 2ª Liga. E mesmo assim acho que podia trazer alguma experiência. Sim, académica
0: tem,
1: na frente da
0: tem 32 anos, 1,78m dos Camarões.
1: Sim, e é um jogo de facto com muita qualidade. Gostava imenso de ver Joel Tagué jogar.
0: Sim, eu não sei até que ponto é que ele está a gostar de viver no Vietnã. Talvez gostará mais da vida aqui em Coimbra.
1: A Académica teve uma época que aproveitou tão bem o fator Israel e a guerra no Israel. Podia agora aproveitar toda a circunstância da Ásia e também estar um bocado mais.
0: Sim, ali condicionado.
1: E o que é que foi esta a nossa lista? Eu acho que são bastante interessantes, se calhar nos estiver a ouvir. Eu acho que tem aqui muito para onde pegar e nomes são extremamente interessantes e que podiam de facto ajudar a Académica a subir de patamar.
0: Sim, estão aqui alguns nomes, como é óbvio, ao longo do tempo vão surgir mais. Começou hoje então a pré-época. Por hoje é tudo. Obrigado, Topé, por ter estado aqui connosco e por me teres ajudado aqui a decifrar esta lista que a equipa dos relatos fez. Obrigado a todos que estiveram aqui connosco a ouvir-nos. Continuem connosco em RUC.pt ou em 107.9 FM.
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noite e bem-vindos ao Solaris desta segunda-feira, dia 6 de julho, com a locução e realização de Rita Semedo. Até às 11 da noite seremos acompanhados pela sonoridade do drone, do darkwave neoclássico e do industrial, numa ode à música de culto. Iniciamos a próxima hora com uma das peças mais comoventes do cancioneiro tradicional americano, Idumeia, pelo grupo Sacred Harp Singers, gravado no Alabama no século

0: saltamos para os instrumentais pesados e vocais animalescos de Língua Ignota, projeto musical da artista Kristen Hayter, com Do You Doubt Me, Traitor, segunda faixa do álbum Calígula, lançado em 2019 pela editora Profound Lore Records.
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0: Escrita sob a perspectiva de sobrevivência e a abusos domésticos, a composição transforma a dor numa arma de vingança, usando a atmosfera angustiante para confrontar o agressor com o seu refrão repetitivo, que ecoa como um julgamento divino.

Gravada em 1990 na Catedral de São João o Divino em Nova York, Plague Mass é um álbum vivo da artista Diamana Galas, lançado pela editora Mute. Escutamos a faixa This is the Law of the Plague, deste mesmo álbum. A faixa evoca uma missa profana dedicada às vítimas da crise da SIDA, servindo como uma crítica feroz à negligência governamental e à condenação moral por parte das instituições religiosas. Fundamental e à condenação moral por parte das instituições religiosas.

Após uma breve interrupção por percalços tecnológicos, voltamos com uma nova faixa do álbum All Thoughts Fly, lançado em janeiro de 2020 por Anna von Aswolf, lançado pela editora Southern Lord. Foi o single principal deste mesmo álbum, inspirado no famoso Parque dos Monstros de Bomarzo, em Itália, um jardim quinhentista repleto de esculturas grotescas. Continuei a desfrutar destes solares até às 11 da noite, com a Rádio Universidade de Coimbra, nos habituais 107.9 FM, online em ruc.pt.

ouvimos Big Church da banda The Drone Sun, lançado em 2009 no álbum Monoliths and Dimensions, também lançado pela editora Southern Lord. Foi construída sobre os característicos riffs de guitarra que vibram fisicamente no ouvinte. A faixa eleva-se a uma dimensão quase fúnebre, com a inclusão de um coro feminino liderado pela vocalista austríaca Jessica Kinney.

Lançada em 1988 pela editora 4AD, The Host of Seraphim é a primeira faixa do álbum The Serpent Seg, da banda Death Can Dance. Dominada pela performance vocal de Lisa Gerrard, a música eleva sobre os sintetizadores dramáticos de Brandon Perry, que emulam a imponência de um órgão de igreja numa atmosfera litúrgica. Seguimos com Sacrificial Code, a segunda faixa do álbum homónimo, lançado pela Kali Malone em 2019, através da editora Ideal. O álbum foi composto e gravado em Estocolmo, utilizando três órgãos diferentes.

fechamos a emissão com Ostia, The Death of Pasolini, do álbum Horse Retrovator, lançado pela banda pós-industrial Coil em 1986, aliás. Sou a Rita Semedo e termino assim o Solaris desta segunda-feira. Continuem desse lado na Rádio Universidade de Coimbra, nos habituais 107.9 FM, online em ruc.pt. O Solaris estará de volta na quarta-feira, pelas 9 da noite. Até à próxima!

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muito morrito. Hoje teremos uma emissão um pouco mais pop do que o habitual. O do canadiano Born at Midnight lançou-se agora nos álbuns de estreia. O nome parece apontar à meia-noite, mas eu acho que a pop desprendida de amarras, dada à brincadeira até, e ao experimentalismo, encaixa mesmo muito bem neste final de tarde. Eternal Bam Nation, ou Eternal Born at Midnight Nation, é o nome desse álbum que foi editado no fim de junho pela Arbutus Records. Para já a emissão arranca com Stella